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3: Olá, amigos ouvintes de todo o estado do Paraná. Uma boa terça-feira a todos. Estamos aqui falando direto dos estúdios da Farcom, a Federação das Rádios Comunitárias do Estado do Paraná. Eu sou Darlan Martins e apresento a partir de agora o programa Fala Paraná, o programa da família paranaense. Junto comigo estão Magno Pinelli e Adriele de Oliveira. Olá, Magno, seja bem-vindo ao nosso programa desta terça-feira.
4: Olá, Darlan e Adriele, olá, ouvintes do programa Fala Paraná. Hoje é dia 6 de outubro, vamos então com a previsão do tempo para o nosso estado. Ainda há previsão de pancadas de chuva acompanhadas de trovoadas, distribuídas de maneira desorganizada sobre o Paraná. Segue com possibilidade de tempestades localizadas, principalmente na faixa norte do estado. No oeste, sudoeste e no sul, a chuva perde força a partir da tarde. Curitiba tem hoje mínima de 13, máxima 16 graus. Foz do Iguaçu, mínima de 20, máxima 24 graus. Londrina tem mínima 18, máxima 22 graus. Ponta Grossa, mínima 14.

0: Máxima 18 graus. 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
1: Olá, Adriele, seja bem-vinda ao nosso Fala Paraná de hoje. Vamos saudar nossos amigos paranaenses que nos ouvem através de uma das nossas mais de 150 rádios parceiras da Farcom.
2: Olá, Darlan e Magno, olá, ouvintes do Fala Paraná. Hoje vamos mandar um abraço especial para os nossos amigos de Marmeleiro, que nos ouvem pela Cultura FM, de Matelândia, que nos ouvem pela Alvorada FM, de Matinhos, que nos ouvem pela Ativa FM, de Mauá da Serra, que nos ouvem pela Mauá FM, e de Medianeira, que nos ouvem pela Cultura FM.
1: Muito bem, Adriele, o nosso carinho a todos os nossos amigos ouvintes, em especial das cidades que você acabou de citar. Vamos então abrir os nossos trabalhos, trazendo as principais manchetes do dia.
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0: Os principais jornais do estado trazem hoje as seguintes manchetes. Pela Gazeta do Povo, governo publica metodologia para calcular novos impostos dos combustíveis.
2: Ainda no plano estadual, o jornal Folha de Londrina traz hoje: Londrina perde representatividade na Alep e na Câmara Federal.
0: Encerrando o giro das manchetes estaduais, temos o portal G1. Brincadeira entre amigos de escola termina com morte de menino de 12 anos em Castro. Eleições 2026. Paranaenses renovam metade da bancada federal.
1: Estas são as manchetes das notícias de hoje, dos principais jornais e sites do estado. E a seguir, fique conosco, pois está no ar o programa Fala Paraná.
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1: Muito bem, estamos de volta com o Fala Paraná. Para iniciarmos os nossos giros de notícias pelas mais diversas regiões do nosso estado, através das nossas rádios parceiras da Farcom. Vamos então para o primeiro giro de hoje. Magno, por onde vamos começar a nossa viagem pelo Paraná?
0: Darlan, neste primeiro giro de notícias desta terça-feira, vamos até a região dos Campos Gerais do Paraná. Estamos na linha com o repórter Assir Moscaleschi, da Rádio Porto FM de Porto Amazonas. Olá, Assir. O que você traz de notícias desta região para nossos ouvintes do programa Fala Paraná?
6: Alô, amigos do programa Fala Paraná. Porto Amazonas tem em sua natureza um patrimônio único que faz parte da história e da identidade do nosso município. Foi aqui que uma espécie de planta catalogada em 1930 e conhecida como mimosa foi identificada como exclusiva de Porto Amazonas, tornando-se um verdadeiro símbolo da nossa biodiversidade e da importância de preservar aquilo que é nosso. E foi com esse propósito que Porto Amazonas recebeu representantes de instituições ambientais, pesquisadores e especialistas para dar início ao projeto de conservação da mimosa. O encontro reuniu profissionais do IAT, Ministério Público, Universidade Federal do Paraná, CPFL e Sociedade Chauá, além dos representantes do Departamento Municipal de Meio Ambiente, Alex e Mireila. Mais do que uma reunião, esse momento representa a união de conhecimentos, experiências e esforços em torno de um projeto comum: proteger uma espécie única e garantir que ela continue fazendo parte da nossa história. Preservar a mimosa é muito mais do que proteger uma planta. É cuidar da nossa biodiversidade, valorizar o nosso patrimônio natural e deixar para as próximas gerações um município ainda mais consciente e comprometido com o meio ambiente. Agradecemos a presença e o compromisso de todos que fazem parte desse importante projeto. Porque cuidar da natureza é preservar a nossa história, proteger a nossa biodiversidade e construir o futuro de Porto Amazonas. Dos estúdios da Rádio Porto FM, para o programa Fala Paraná, Assir Moscaleschi.
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1: Vocês ouviram então o primeiro giro de notícias regionais do programa de hoje, trazido por uma das nossas rádios parceiras. E já vamos direto com mais informações exclusivas, agora de outra região do estado. Adriele, conte pra gente para onde vamos e qual repórter está na linha aguardando para participar conosco.
2: Arlan, vamos agora até a região central do estado. Estamos na linha com o repórter Marlon Luiz, da Rádio Nativa Mix FM de Goioxim. Olá, Marlon. O que você traz de notícias dessa região para os nossos ouvintes do programa Fala Paraná?
7: Olá, ouvintes do Fala Paraná. Duas ocorrências atendidas pela Polícia Militar chamaram a atenção em Laranjeiras do Sul. Os casos envolvem a morte de um homem durante um reparo em um telhado e uma mulher encontrada ferida dentro de uma residência. No dia 10 de setembro, na rua Coronel Guilherme de Paula, no centro, a Polícia Militar foi acionada para prestar apoio ao SAMU após um homem sofrer um mal súbito enquanto realizava o reparo de um telhado danificado pelas fortes chuvas registradas na noite anterior. Quando as equipes chegaram ao local, profissionais do SAMU já realizaram manobras de reanimação por aproximadamente 40 minutos. Equipes do SAMU, Polícia Militar e Corpo de Bombeiros tentaram reanimar o homem, mas sem sucesso. Após a retirada do corpo do telhado, o médico responsável atestou o óbito no local. O corpo foi liberado aos familiares. Já no domingo, outra ocorrência foi registrada na rua Diogo Pinto. A Polícia Militar foi acionada após uma mulher dar entrada no hospital, encaminhada pelo SAMU, apresentando ferimentos provocados por objetos perfurocortantes, estando inconsciente. Segundo o relato de um familiar, ele havia saído de uma propriedade rural localizada na saída para Faxinal Grande para votar. Ao retornar, não encontrou a esposa. Posteriormente, percebeu que a porta do banheiro estava fechada e, após arrombá-la, encontrou a mulher caída no interior do cômodo, uma faca nas proximidades. O SAMU foi acionado imediatamente para prestar atendimento à vítima. Ainda conforme o relato registrado pela polícia, a mulher já havia apresentado episódios anteriores de tentativas de tirar a própria vida. A Polícia Militar registrou as duas ocorrências e, em ambos os casos, foram adotadas as providências e orientações cabíveis. Repórter Marlon Luiz, da Rádio Nativa Mix, de Goioxim, para o Fala Paraná.
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1: Amigos paranaenses, vocês ouviram o nosso segundo giro de notícias regionais pelas rádios parceiras da Farcom. Fique ligado, porque daqui a pouco teremos uma nova rodada.
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1: Para você que nos ouve em cada canto deste maravilhoso estado do Paraná, através da rádio comunitária e da sua cidade, é sempre um prazer estar aqui contigo. E agora vamos trazer informação e conhecimento com o nosso quadro temático de hoje. Magno, conte pra gente quem estará conosco e qual o tema do quadro do dia.
0: Darlan, o nosso quadro temático de hoje é com Lucas Loche Abaid, que irá abordar o tema Educação Infantil. Vamos conferir.
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0: Vocês ouviram o nosso quadro MP Responde com Lucas Locha Baide, que hoje tratou do tema Educação Infantil.
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1: Já estamos de volta e para você que está nos ouvindo aí pela rádio comunitária da sua cidade, e fazemos um convite especial. Participe conosco dos próximos programas Fala Paraná, com sugestões de notícias e informações. E como fazer isso? Muito fácil. Envie uma mensagem para o nosso WhatsApp, DDD 41 98437 1253. Vamos de informação? Vamos chamar então mais um giro de notícias pelo Paraná.
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1: No nosso programa de hoje já tivemos a participação de rádios de algumas regiões do nosso estado e agora teremos mais notícias exclusivas para você, amigo ouvinte. Adriele, apresente aos nossos amigos qual repórter está pronto na linha para trazer mais um giro.
2: Darlan, vamos agora até a região norte do estado. Estamos na linha com o repórter Vander Vieira, da Rádio Água Viva FM de Apucarana. Olá, Vander. O que você traz de notícias dessa região para os nossos ouvintes do programa Fala Paraná?
12: Colégio Agrícola de Apucarana abre inscrições para o curso técnico em agropecuária. Estão abertas até o dia 14 de outubro as inscrições para o curso técnico em agropecuária do Colégio Agrícola Estadual Manuel Ribas de Apucarana. Podem se inscrever estudantes que estão cursando o nono ano. O processo de seleção será realizado em etapas. Após a inscrição, os estudantes farão uma prova com 40 questões, sendo 20 de matemática e 20 de português. É necessário obter, no mínimo, 60% de aproveitamento para avançar para a fase de entrevistas, explica a professora Rosa Pimenta, diretora-geral da instituição. O curso técnico em agropecuária é gratuito e tem duração de 3 anos, com aulas de segunda a sexta-feira, em período integral, nos turnos da manhã e da tarde. A formação contempla o ensino regular e conteúdos voltados à área de agricultura e pecuária. A inscrição deve ser feita pela internet no site www.areadoaluno.seed.pr.gov.br/. Em caso de dificuldade para realizar o procedimento pela internet, o responsável pode entrar em contato com o colégio pelo telefone DDD 43 34 23 60 70 ou comparecer presencialmente à instituição para efetuar a inscrição, orienta o professor Anderson Bellini, diretor pedagógico do colégio. O Colégio Agrícola Estadual Manuel Ribas possui aproximadamente 70 anos de história na formação técnica profissional e mantém ensino voltado ao setor agropecuário. A instituição conta atualmente com 260 alunos matriculados e possui uma área de 96 hectares hectares e mais 12 mil metros quadrados de área construída, oferecendo estrutura para o desenvolvimento de atividades práticas pelos estudantes. O colégio também oferece vagas em alojamento feminino e masculino para estudantes que residem em cidades distantes da instituição. Para ter acesso ao alojamento, o estudante deve ter idade máxima de 15 anos. Direto da redação da Rádio Água Viva FM para o programa Fala Paraná, repórter Vander Vieira.
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1: Você ouviu mais informações exclusivas do sistema Farcom, o maior sistema de comunicação do rádio paranaense. Já vamos direto para outro ponto do estado, saber o que é destaque por lá. Magno, e agora, para onde vamos? E quem vai participar conosco, trazendo mais um giro de notícias?
0: Darlan, vamos agora até a região metropolitana de Curitiba. Estamos na linha com a repórter Cléo Andrade, da Rádio Pinhais FM, de Pinhais. Olá, Cléo. O que você traz de notícias desta região para nossos ouvintes do programa Fala Paraná?
13: Olá, ouvintes do programa Fala Paraná. Estão abertas inscrições para a 15ª edição da Corrida de Pinhais, Outubro Rosa, a partir desta terça-feira, dia 6. As vagas serão preenchidas por ordem de inscrição e são gratuitas, mas devem ser feitas pelos canais oficiais da Prefeitura de Pinhais. A concentração dos atletas começa às 6 horas da manhã no Centro de Formação dos Profissionais de Educação, o CEIFORP, no bairro Veisópolis. A corrida integra as ações da campanha Outubro Rosa, de conscientização e prevenção ao câncer de mama, e terá percursos de 5 e 10 quilômetros. Podem participar atletas de ambos os sexos. Para a prova de 10 quilômetros, a idade mínima é de 18 anos. Já para o percurso de 5 quilômetros, a participação é permitida a partir dos 14 anos. A retirada dos kits será nos dias 16 e 17 de outubro, no ginásio poliesportivo Tancredo de Almeida Neves. Para receber o kit, o atleta deverá apresentar documento com foto e doar um brinquedo novo, que será destinado à campanha Natal Solidário de Pinhais. Não deixe para a última hora. Garanta sua inscrição e participe deste grande evento esportivo e solidário de Pinhais. Mais informações no site da Prefeitura de Pinhais. Cléo Andrade, da Rádio Pinhais FM, para os ouvintes do programa Fala Paraná.
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1: Voltamos com o nosso Fala Paraná e, sem perder tempo, vamos conversar com outra região do estado, saber as notícias de lá. Adriele, quem está na linha para trazer o nosso último giro do programa de hoje?
2: Darlan, no último giro de hoje, vamos até a região noroeste do estado. Estamos na linha com o repórter Wagner Bira, da Rádio Carol FM de Francisco Alves. Olá, Bira. O que você traz de notícias dessa região para os nossos ouvintes do programa Fala Paraná?
21: Alô, amigos do Jornal Fala Paraná. Alô, amigos de todo o Paraná. Ação policial contra barulho excessivo de motos termina com 7 veículos apreendidos na cidade de Iporã. Uma operação realizada no último sábado 3 mobilizou equipes do 25º Batalhão da Polícia Militar no centro de Iporã. A ação aconteceu na Avenida Presidente Castelo Branco, após pedidos e reclamações da comunidade relacionados ao barulho excessivo provocado por motocicletas. Durante a fiscalização, 7 motos foram apreendidas e aproximadamente 20 condutores foram abordados e orientados pelas equipes policiais. A operação teve como objetivo atender às solicitações dos moradores e reforçar a fiscalização na região central do município. 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Carol FM, a informação que chega até você. Da Central de Jornalismo da Rádio Carol FM, a queridinha de Francisco Alves, repórter Wagner Bira, para todos os ouvintes do Fala Paraná.
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1: Muito bem, vocês ouviram o nosso último giro de notícias regionais do programa de hoje, pelas rádios parceiras da Farcom. Agora vamos entrar em contato com a nossa correspondente em Curitiba, a jornalista Vanessa Ricardo, que traz notícias de hoje da capital do Paraná.
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1: Olá, Vanessa, seja muito bem-vinda. O que você tem aí da capital para os nossos ouvintes do programa Fala Paraná?
4: Olá, Darlan. Olá a todos os nossos ouvintes. Um em cada 5 eleitores do Paraná não foi às urnas neste domingo. Segundo o Tribunal Superior Eleitoral, mais de 1.700.000 pessoas deixaram de votar aqui no estado. Quem tem entre 18 e 70 anos e não compareceu, não é necessário justificar a ausência para manter o título regular. O procedimento pode ser feito pelo e-título, pelo site do TSE ou também presencialmente em um cartório eleitoral. O prazo é de até 60 dias depois do turno em que o eleitor não votou. Quem não justificar dentro do prazo poderá ter que pagar multa de R$ 3,51 por turno. E atenção, se houver segundo turno, o eleitor novamente não puder comparecer, será necessário fazer uma nova justificativa. Quem faltar a 3 turnos consecutivos sem justificar ou pagar as multas, pode ter o título eleitoral cancelado. 5 vereadores de Curitiba vão deixar a Câmara Municipal depois de serem eleitos deputados. Delegada Tatiana Guzela, do PL, e Jasson Goulart, do Republicanos, conquistaram vagas na Assembleia Legislativa. Ângelo Vagnone, do PT, também foi eleito e retorna à Alep, onde já exerceu mandato. Para a Câmara de Deputados, em Brasília, foram eleitos Guilherme Kilter, do Novo, e da Costa, do Podemos. Os 5 assumem os novos mandatos em 2027 e serão substituídos pelos respectivos suplentes na Câmara de Curitiba. Dos 38 vereadores da capital, 25 disputaram uma vaga de deputado estadual ou federal. Nessas eleições, 5 conseguiram se eleger. A Assembleia Legislativa também terá uma renovação significativa. 23 dos 54 deputados eleitos são novos na casa. O Tribunal Superior Eleitoral pretende reforçar as ações para tentar reduzir a abstenção no segundo turno das eleições. No primeiro turno, mais de 33 milhões de eleitores não compareceram às urnas em todo o país. O número representa pouco mais de 21% do eleitorado. Segundo o presidente do TSE, ministro Cássio Nunes Marques, a Justiça Eleitoral deve intensificar os mecanismos de incentivo ao comparecimento no segundo turno. A abstenção deste ano foi a maior registrada em um primeiro turno, desde a eleição presidencial de 1998. Dos quase 159 milhões de brasileiros aptos a votar, cerca de 125 milhões compareceram às urnas no último domingo. A Fecomércio Paraná divulgou na última segunda-feira uma nota parabenizando os candidatos eleitos no estado. A entidade cumprimentou o governador eleito Sérgio Moro e também os senadores eleitos Felipe Barros e Deltan Dallagnol. A manifestação também é direcionada aos deputados estaduais e federais escolhidos pelos eleitores paranaenses. Em nota, o presidente em exercício da Fecomércio Paraná, Ari Faria Bittencourt, afirmou que o resultado das urnas representa a vontade dos eleitores e deseja sucesso aos novos representantes. A entidade espera que os próximos mandatos sejam marcados por ações e projetos em benefício da população do Paraná. Quem pretende fazer a limpeza ou pequenos reparos em túmulos nos cemitérios municipais de Curitiba deve ficar atento ao prazo antes do Dia dos Finados. Serviços como pintura e troca de revestimentos podem ser realizados até o dia 28 de outubro. Já a limpeza dos túmulos está permitida para acontecer até o dia 31. Depois desses prazos, os trabalhos ficam suspensos e só poderão ser retomados a partir do dia 3 de novembro. As regras, Erlan, valem para o cemitério São Francisco de Paula, Água Verde, Boqueirão, Santa Cândida e Zona Sul. A programação de Natal da família Madalosso começa no dia 29 de novembro em Santa Felicidade, em Curitiba. Neste ano, o restaurante apresenta o espetáculo gratuito Lumina, o grande espetáculo de Natal, que mistura música, circo e personagens natalinos. A história acompanha Lumina, uma estrela que deixa o céu para conhecer o Circo das Estrelas e acaba descobrindo a importância do próprio papel na noite de Natal. Uma das novidades será um balé aéreo com artistas suspensos, a cerca de 20 metros de altura. A atração será apresentada somente nos dias 6 e 7 de dezembro. A programação, Darlan, também terá a chegada do Papai Noel. Ao todo, serão 11 apresentações gratuitas entre os dias 29 de novembro e 23 de dezembro, no tradicional restaurante de Santa Felicidade. Por hoje é só, Darlan. Eu fico por aqui e volto amanhã com mais notícias.
1: Obrigado, Vanessa, que falou direto de Curitiba, trazendo as notícias do dia da capital do Paraná.
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0: É isso aí, encerramos mais uma edição do programa Fala Paraná. Agradecendo de forma especial a você, ouvinte, pela sintonia neste horário, aí na sua rádio comunitária, que para nós é um sinal de prestígio pela sua audiência.
2: Obrigada aos ouvintes do nosso Fala Paraná, um programa feito com muito carinho para vocês, através da união e parceria de mais de 150 rádios comunitárias espalhadas pelo estado.
1: Agradeço a você, Adriele, ao Magno e ao nosso editor Márcio pelos trabalhos de hoje. E a todos aqueles que colaboraram para a realização deste programa, transmitido para todo o estado, através das nossas rádios parceiras filiadas à Farcom, Federação das Rádios Comunitárias do Paraná. Lembrando que amanhã, quarta-feira, estaremos de volta, no mesmo horário, aqui na sua rádio comunitária. Obrigado a todos pelo carinho da sua audiência e fiquem com Deus.
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27: Excelente manhã pra você de terça-feirosa, pra você que tá conectado, sintonizado aqui na melhor programação de toda a região. Por aqui, sinta uma lourinha maluquete no seu rádio. Ju Godói, eu cheguei, hein? Com a minha cuia de café pra dar aquela animada, pra aquela, dar aquela despertada. Pra você que tá aí no busão, a caminho do seu destino final. Pra você, motorista de volante grande, tá levando aquela galera louca. Ah, meu Deus do céu, um ônibus cheirando marmita, um ônibus cheirando café, um ônibus cheirando perfume matinal. É desse jeito, né, que a gente começa a nossa terça-feirosa, 6 de outubro de 2026. Vem comigo, arroba de Godói, locutora. Já limpou essa remela no canto do olho? Já? Já limpou a babinha no cantinho da boca? Eu espero que sim. Tomou aquele cafezão em casa? Pintou o cabelão? Não, não deu tempo? Acontece, né? Acontece com qualquer pessoa, é extremamente normal, mas o importante é você se alimentar, nem que seja na padoca do lado aí do seu trampo, nem que seja serrando o lanche de alguém no trabalho. Quem nunca teve um serrador de lanche na sua cacunda? É desse jeito, viu? Bora começar o Bom Dia, você Godói, locutora, por onde você participa e interage. A gente começa com Traia Véia, Lembrança Boa, aquela música bonitinha, né? Pra dar aquela aquecida no coraçãozinho. Bom dia!

0: E assim demos início ao nosso bom dia, excelente manhã pra você que tá aí conectado com o Volumine 12, né? Marcos e Belucci, dupla solidão. A gente segue com spoiler. Já no brisa do amor tá daquele jeito, hein? Aqui seguindo em A Nobreza do Amor, hoje dia 6 de outubro, terça-feira, onde eu te conto que Jendal anuncia na frente de todos que Alika é sua esposa legítima. Alika e Niara fogem de Jendal com a ajuda de Tonho, Tereza agride Virgínia e Onildo a apoia. Todos comentam sobre as verdadeiras identidades de Alika e Niara. Olha isso, gente. Por aqui eu fico. Obrigada pela companhia e audiência. Daqui a pouquinho tem mais em Por Você. 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

0: Muito bem, assim a gente fecha o primeiro bloco aqui do Bom Dia com Ana Carolina, que tem a garganta estranha. A canção tocou na hora errada. Pra você que já mandou mensagem aí no arroba de Godoy Locutora, já começo os meus alôs, mas eu já dou o pontapé inicial aqui, mandando uma beijoca pra Angélica Lemes. Oi, bom dia, linda, que Deus abençoe você e sua família todos os dias. Manda um oi pra nós, estamos ligadinhos com você. Muito obrigada, Angélica Lemes, um beijo pra você, Deus abençoe muito aí o seu inicinho de semana, tá? Aquele abraço especial pra você e pra toda a sua família conectados aqui no Bom Dia. Valeu demais pelo carinho.
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1: 8:16.
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2: 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De volta por aqui, trazendo mais notícia pra você. Aliás, vai ser na primeira de hoje, né? Chitãozinho e Chororó, né? Revelam bastidores da infância. Ah, meu Deus do céu, o que vai ter de gente feliz com isso, hein? Ele sempre foi mais encrenqueiro que eu. O Chitãozinho revelou bastidores da infância com o Chororó. Mais de 5 décadas depois de começarem a cantar juntos, Chitãozinho de 72 anos e Chororó de 68, que canta, nosso pai tem 50 e poucos cada um, seguem unidos no palco e o irmão mais velho garante que a separação nunca esteve nos planos. Em entrevista a quem? Chitãozinho relembrou a infância no Paraná e entregou quem era o mais bagunceiro da dupla. Ele sempre foi mais encrenqueiro que eu, ele era mais ranheta. Tinha sempre um probleminha para resolver. Eu sempre fui mais tranquilo, mais relaxado, conta ele. Sei, viu? Questionado se protegia o irmão mais novo, ele contou que proteção era mútua. Eu não protegi ele muito, não, porque a gente era criança igual e a gente fazia as coisas juntos. Eu acho que um protegia o outro, sim, era uma coisa simultânea, era de ambas as partes. Que bonitinho, né? Chitãozinho e Chororó começaram a cantar juntos aí ainda na infância, no Paraná, e chegaram a se apresentar com o nome de Irmãos Lima antes de adotarem o nome artístico que os consagrou. O primeiro disco da dupla, Galopé, melhor não, né, jogador? Foi lançado em 1970, mas o grande sucesso nacional só veio em 1982, com Fio de Cabelo no Seu Paletó, que abriu caminho para uma das trajetórias mais importantes da música sertaneja. Que legal, né, cara? Com certeza é uma dupla sertaneja que é uma das mais consagradas, né, do cenário. E claro, muito aí seguida, né, pelos que estão começando por agora. Então aí tem esse bate-papo super legal e principalmente do Chitãozinho, né, revelando os bastidores da infância com o Chororó. Pra você que é fã da dupla, confira aí no revistaquem.globo.com/entretenimento, música sertanejo. Chitãozinho revela bastidores da infância com o Chororó. Pra você conferir todo o bate-papo e claro, vai ficar ainda mais fã dessa dupla.

0: você, mais uma sonzeira pra você que tá ouvindo em volume mais pra espantar preguiça e crunhada no ser. Edson e Hudson, por te amar assim, a felicidade é o meu castigo. O bicho Godoy cantando também é um castigo, então vamos de horóscopo que é melhor, né?
1: Oi pessoal, tudo bem? Hoje é dia 6 de outubro de 2026. Eu sou a Suzy Luiz e tô chegando com as previsões astrais para esse dia 6 de outubro. Vida longa para quem dá mais um giro em torno do sol e quem faz aniversário dia 6 de outubro. É do signo de Libra, com a personalidade do signo de Gêmeos. São pessoas bonitas, sensuais, atrativas e extremamente diplomáticas. Tudo de bom para você, libriano ou libriana, que faz aniversário hoje, 6 de outubro. Previsões astrais por aqui, Áries, Touro e Gêmeos. Oi, Áries, nascidos de 21 de março a 20 de abril. Áries, a lua indica que você pode atrair aliados para os seus objetivos. O seu charme está intenso. O namoro recente tem chance de evoluir. A dois, invista no prazer. Cor para hoje, rosa. Números da sorte 51, 06 e 42. Touro, nascidos de 21 de abril a 20 de maio. Touro, você vai conseguir o apoio dos colegas para atingir mais rápido as metas do dia a dia. Pode ter sorte em jogos e sorteios. Os astros acentuam o seu charme. Cor para você, verde. Números da sorte 52, 34 e 16. Gêmeos, nascidos de 21 de maio a 20 de junho, Gêmeos, no trabalho talvez você queira ficar no seu canto. O serviço vai render se você puder trabalhar em casa. Você pode reatar com um ex. Na união, a fase é romântica. Cor para hoje, preto. Números da sorte 62, 44 e 71. Eu já volto e falo com Câncer, Leão e Virgem, mais um bloco de previsões.

0: Acorda, minha filha, já terçou por aqui. O bom dia tá rolando quente, soltinho com arroz de primeira. Delta Gold Dream com Born to Try. Pra você que tá aqui ligadinho com a gente pelo fone de ouvido, pra você que tá ouvindo em casa, pra você que hoje tá de folga, pra você que já trabalhou, trabalha no horário diferenciado. Valeu demais pela companhia, tá? Aquela beijoca pra Zeninha Souza. Bom dia, Gil Godói. Feliz e abençoada semana pra nós. Amém, né, Zeninha? Aquele beijo pra você, muito obrigada sempre pela companhia. Henrique Pereira, que também já está a postos por aqui. Oi, Henrique, bom dia pra você, meu caro. Um beijo pra você e pra sua mamãe Sueli, família linda que tá sempre juntinho de Gil Godói. Simone de Bengo, maravilhosa. Aquele beijo pra você, uma semana abençoada, viu, gata? Muito obrigada sempre aqui por estar juntinho de Gil Godói todas as manhãs. Daqui a pouquinho eu tô de volta com Maiara e Maraísa, Marília Mendonça, Marvila e mais notícia. Não saia daí, não saia daí.
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3: 8h40.
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3: Momento notícia, fofoca pra você, loiras e morena do El Chan. Carla Pérez, Sheila Carvalho e Sheila Mello se reencontram e agitam fãs deusas. Claro, gente, estavam mesmo deslumbrantes, né? Belíssimas. Pra quem dançou as coreografias do El Chan nos anos 90 e do Hey Chan. Esse reencontro de Carla Pérez, Sheila Mello e Sheila Carvalho representa e muito. Mello compartilhou um registro das três dançarinas ícones que fizeram maior sucesso no grupo na última sexta em suas redes sociais, né, gente? Cada uma com a cara mais esticada que a outra, mas tá tudo certo. Importante estarem bonitas e gatas como elas realmente estão, não é mesmo? Sem precisar de dormir no formal, apenas mexendo mesmo na cara. No post, ela deixou no ar o motivo do encontro, mas garantiu que os fãs vão adorar. Só de ver as três juntas no perfil de Sheila, os seguidores já se entusiasmaram. Deusas perfeitas e mulheres maravilhosas que fizeram história na dança. Estão entre os comentários da galera que ficou super empolgada, né, de ver aí as três juntas novamente. Você sente falta, hã? Do tchan? E esse encontro, o motivo do encontro ainda não posso contar, mas posso adiantar uma coisa, vocês vão amar, assim como eu, em breve, escreveu Sheila Mello. Estão belíssimas, né? Confira aí algumas fotos e alguns trechinhos dos vídeos, né? Nas redes sociais. Aô, meninas do tchan! Hoje não é dia de tchan não, viu? Hoje é terça-feira, toma vergonha. Seguimos por aqui com mais música, né? Afinal de contas, é terça-feira que canta seus males espanta, espanta os males, espanta o rabujo, espanta, né, a falta de ânimo pra atender os clientes na padaria, porque o que tem gente mal-humorada atendendo as pessoas nas padarias, eu vou te dizer, um negócio devia mudar de ramo. Deixa eu me conter nessa terça-feira. Maiara e Maraísa, quem é?

0: Dando sequência por aqui no Bom Dia, né? Em pé sem cair, deitado, sendo mimar, chegando no mato e cuspindo gafanhoto. Assim que tem que ser, viu? Sem desanimar, tá? Marília Mendonça, te amo demais. Oh, música linda, né? Pra gente matar a saudade da eterna rainha da sofrência e aquecer seu coraçãozinho que tá precisando, viu? Vamos por aqui de Por Você.
1: Aqui por você, dia 6 de outubro, terça-feira. Amores, olha, Bela se sente atordoada após pedir demissão do hospital e pede ajuda a Gabriel. Gabriel alerta Junqueira sobre as demissões encomendadas por Vanessa e afirma que a saída de Bela pode ser prejudicial para a imagem do hospital. Toy vibra com a aproximação de Leandra e Junqueira exige que Vanessa readmita Bela. Por aqui eu fico. Obrigada pela companhia. Daqui a pouquinho tem Quem Ama Cuida. 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

0: E assim a gente fecha mais um bloco do Bom Dia. Pra você que tá ligadinho, Marvila, Belo, Vendaval. Em especial pra você que tá aí ligadinho com o Gil Godoy, né? Pra você que tá tentando fazer com que o motor pegue, nem que seja ladeira abaixo. Muito obrigada pelo carinho da sua audiência. Vamos juntos por aqui, até logo mais. Mandando aquele abraço em especial para o José Manuel Inocêncio Nascimento, que tá sempre na escuta. Mandou aqui pra mim, bom dia com alegria, pessoa querida. Bom dia, José. Muito obrigada sempre aí pelas suas mensagens tão carinhosas, viu? Muito obrigada mesmo pelo carinho da sua audiência. Você e todo mundo ligadinhos em Rio Verde, Goiás. Aquele beijo especial da loira Gil Godoy.
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5: Sim, já estamos de volta falando de Simária. Em primeira aparição na TV após retorno, Simária cita apoio dos filhos em recomeço e desabafa sobre pausa, tempo de cura. Simária está de volta e agora também na TV, né? Depois de 4 anos afastada dos palcos, a cantora fez sua primeira aparição na TV após retomar a carreira musical no Viver Sertanejo do último domingo. No programa apresentado por Daniel, a artista falou sobre o período longe dos shows e o apoio dos filhos nesse recomeço. Esse recomeço é muito gratificante para mim. Deus sabe o que vivi, o que passei. Tive que parar minha carreira para cuidar dos meus 2 filhos. E eles diziam: mamãe, vai logo, tá na hora, já tá bom. Você está preparada, você vai ver. Meus filhos me impulsionaram mais do que qualquer outra pessoa. O retorno à televisão acontece poucas semanas depois de Simária reencontrar o público presencialmente. Em setembro, ela voltou aos palcos em uma apresentação em São Paulo, onde também gravou seu primeiro DVD da carreira solo. O show marcou oficialmente uma nova etapa profissional da cantora, 4 anos depois do fim da dupla com Simone Mendes. A Daniel Simária falou sobre a pausa na carreira. Os 4 anos foram um tempo de tudo. Precisei cuidar dos meus filhos, precisei cuidar de mim. Eu comecei a trabalhar com 7 anos e fui aos 14 anos profissionalmente para a estrada. Só fui parar com 40 anos, mas enquanto estava cuidando dos meus filhos, eu não podia parar de cantar, porque sempre foi o que amei fazer. Eu não parei de compor, de produzir, fui para o estúdio, tudo o que eu pude fazer pelos meus filhos, eu fiz. Foi um tempo de cura para mim, eu precisava daquilo. Eu estava muito cansada, muito esgotada, já foram muitos anos de histórias, precisava cuidar dos meus meninos e cuidar de mim, contou Simária. No Viver Sertanejo, Simária apresentou Tô Bem, música que integra esse novo projeto, também cantou ao lado de Dani. Quando o mel é bom, a abelha sempre volta. Para você que perdeu esse momento, você pode conferir uns trechinhos, né? No gshow.globo.com, TV Viver Sertanejo. Simária de volta. E tá de volta com tudo. Ninguém segura essa morena, viu? Ei, meu Deus do céu. Para os fãs que estão aí enlouquecidos, felizes da vida, podem conferir aí um pouquinho desses momentos nas redes sociais aí, no site, né? Do G Show, Simária de volta. Vamos de som, Gustavo Lima, A Noite. Oh, meu Deus, você é tão teimoso, é de dia, Gustavo Lima.

0: Tá aí pra você mais uma super sonzeira do Bom Dia. Oh, meu Deus, é um programa divertido que é isso. Deixa eu te dizer um negócio. Tá, M. Thiago, 29 de agosto. Que 29 de agosto? Hoje, dia 6 de outubro, dia das crianças chegando aí. Você ainda não comprou o presente, não deixe para a última hora, sua criança vai ficar sem. Seguimos com o horóscopo do dia.
1: As previsões astrais estão de volta. Câncer, Leão e Virgem. Câncer, nascidos de 21 de junho a 21 de julho. Câncer, vai ser bom você desabafar com um parente e receber conselhos. Você pode se declarar a alguém, mas evite criar expectativas demais. Cor pra hoje, pink. Números da sorte, 9, 99 e 72. Leão, nascidos de 22 de julho a 22 de agosto. Leão, não aceite tudo que você ouvir. No trabalho, você vai ter facilidade para se entrosar com as pessoas. Conversa em família pode ser um pouco difícil hoje. A cor para você é o amarelo. Números da sorte 82, 10 e 19. Virgem, nascidos de 23 de agosto a 22 de setembro. Virgem, você vai mergulhar no trabalho e deve se unir aos colegas pelos objetivos em comum. Só cuidado para não explodir no momento de tensão. Cor para hoje, creme. Números da sorte 29, 65 e 76. Eu já volto e falo com Libra, Escorpião e Sagitário com mais previsões.
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0: Encerrando assim mais um bloquinho, enquanto você tá aí comendo esse pãozinho com manteiga, delícia, esse pãozinho com creme, né? Tá comendo essa tapioca, tá comendo essa torrada com queijo brie. Você é chique, hein? Por aqui, tá rolando um bom dia, até logo mais. A gente encerra esse bloco com o incrível Di Ferreiro, aonde quer que eu vá, sou fã desse cara, viu? E você é fã de ouvir o quê? Me conta no arroba Jogodói Locutora, faça como uma galera super classe A que manda mensagem no arroba Jogodói Locutora. Cili Martins, bom dia, minha maravilhosa, ligadinha sempre em Abicampo. Beijo pra você, boa terça, tá? Elimar Vieira, bairro Quelém, Matipó. Beijo pra você, Elimar, pra todos os seus familiares também, sempre aqui na escuta. Alexandre Luiz, aquele lozão pra você, meu querido. Boa terça, Feirosa. Antônio Pio. Antônio Pio, aquele abraço pra você, meu querido. Uma excelente terça, Feirosa. Mandou aqui, né? Oi, Jogodó, muito obrigada pelo carinho, satisfação em ouvir você mandar alô pra mim, maravilhosa. Eu mando sempre, cara. Você é um querido aqui, a brilhanta programação do Bom Dia. E claro, é um dos ouvintes mais queridos aqui também do programa. A gente troca algumas ideias aí pelo Instagram. Sou muito grata aí pelo seu carinho e seu respeito com o meu trabalho, viu? Boa terça, Antônio! Pra você e pra todos de Santa Bárbara.
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4: Conferindo a hora certa aqui na Cidadão FM 922.

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4: Hora de falar de Maiara. Hoje o programa tá bem sertanejo. Maiara refaz foto que chamou a atenção do namorado. Agora ele está aqui. Aô, Maiara. Maiara, de 38 anos, compartilhou na última sexta um registro especial ao lado do namorado Felipe Cavalieri, de 24. No clique, ela aparece de biquíni fazendo uma selfie no espelho e o parceiro está atrás, sem camisa e com a mão em seu ombro. Ao fazer a publicação, a sertaneja contou que a foto tinha um significado, refazendo a foto do começo do ano que ele curtiu e agora ele está aqui. Entendedores entenderão. Escreveu a cantora sertaneja, que faz dupla com a irmã gêmea Maraísa, e ainda postou um emoji de risos. O casal estava curtindo o momento a dois em uma região praiana e eles fizeram aí um passeio de lancha. Nos stories do Instagram, Maiara compartilhou alguns cliques, cheia de estilo e com um look todo lindo, né? Um look de banho azul e com florzinhas. Pra você que é fã de Maiara, confira a foto nas redes sociais. Eu acho ela que tá muito magrinha, tadinha, tá parecendo uma, né? Uma tripinha escorrida, igual eu falo que o meu filho tá aparecendo. Meu filho também, eu falo que ele tá igual uma tripinha escorrida. Bateu um vento, leva, né? Confira a foto aí nas redes sociais, mas que eu acho que ela tá muito magricela demais. Ela tá, sabe? Mas se ela tá feliz, né? Quem somos nós pra falar qualquer coisa diferente disso? Confira você a foto nas redes sociais e dê você também suas próprias conclusões antes que eu leve uma sapatada de fãs de Maiara. Enquanto isso, tem Jorge e Matheus. O que tem a gente falar, gente? Ela é celebridade, a gente fala. Eu sou a Maria Fifi do rádio.

0: músicas rolando por aqui em volume máximo pra te acordar, pra te despertar feliz, com um sorriso no rosto, pra você começar grato a sua semana. É terça-feira e você ainda tá na lamúria, credo! Para com isso, viu? Depois de Leandro e Leonardo, a rotina tem quem ama, cuida! Cuida que segue por aqui, dia 6 de outubro, gente. Olha só. Adriana fica surpresa ao saber que Heitor está vivo. Heitor observa Pilar sem ser visto. Silvana pensa na possibilidade de arrumar um emprego para Andréa na joalheria. Andréa pede desculpas a Joel e Adriana conta ao Toniel que Heitor está vivo, como Francesca havia afirmado. Meu Deus do céu, eu fico por aqui, amores. Amanhã eu volto com mais resumos de novelas.
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0: aqui tá rolando o Bom Dia, assim a gente encerra mais um bloco com Taylor Swift, Cruel Summer, sonzeira de primeira na sua muleira, pra você que tá aqui ligadinho com Gil Godoy, né? Mas ó, não sai daí não, tá? Independente se o bloco tá acabando, se o bloco acabou, criatura, fica aí. Daqui a pouquinho a gente tá de volta com mais música boa e mais aquela resenha que deixa a sua manhã muito mais gostosa, não é mesmo? E você parando de reclamar, sendo mais grato, né? Por mais uma semana, tentando aí desviar da negatividade, dos problemas, né? Do que você não pode resolver, não adianta você ficar aí quebrando a sua cabeça, fechado? Dê tempo ao tempo, entregue nas mãos de Deus e faça sempre a sua parte quando for possível, tá? O que não cabe a você resolver, coloca na mão daquele que tudo sabe, viu? Daqui a pouquinho eu tô de volta com mais Bom Dia. Hoje eu tô inspirada, viu?
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2: Bora da sequência por aqui nas nossas notícias, então vamos, né? Hora de falar por aqui de gravidinha Sabrina Sato, bonitinha, gente! Exibiu barriguinha em dia de votação, né? Você viu? Ah, gente, ela foi, claro, mostrando um barrigão, né? Ela é boba, claro que não, ainda levou a Zoe a tirar cor. Então levei o Miguel a tirar a cola, também fica lá apertando os botãozinhos. Grávida, Sabrina Sato deixou a barriga à mostra ao ir votar acompanhada da filha Zoe no último domingo, no primeiro turno das eleições. A apresentadora esteve entre os famosos que fizeram da votação um compromisso em família. Ela que espera um menino com o marido e o ator, né, Nicolas Prato Mirim, terrível, da novela Nobreza do Amor, votou no bairro dos Jardins, em São Paulo. Ela estava com uma camisa branca social ali, de manga comprida e, claro, exibindo o barrigão, né, com uma calça jeans baixa, é um sapato super chique, a gente, pô, vai votar chique, né? Na minha, ninguém apareceu lá pra tirar foto de Jugodói, porque senão vai falar, meu Deus, Jugodói não se arruma nem pra vir votar. Gente como a gente, sim, essa sou eu, viu? Confira o momento de Sabrina Sato aí nas redes sociais, que bonitinha, viu? Que fofuxa. Confira aí pra você que vai votar no segundo turno, coloca uma roupa decente, assim como se Sabrina Sato, pra você causar no momento da eleição, tá? Lindíssima, exibindo um barrigão, já tá enorme, né? Vamos de som, a gente segue por aqui, pra você que não votou, não justificou, se lascou, justifica o seu voto, viu? A sua ausência, o motivo pelo qual você não tenha podido votar, fechado? Pois é, não pôde aí exercer a sua cidadania, informe o motivo, fechado? Você não tem problema lá na frente. Tiago e Samuel com Simone Mendes, amor diferente no Bom Dia.

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0: Por aqui seguimos com o Bom Dia. Pra você que tá aí no busão, pra você que tá de carona hoje, não teve outro jeito, teve que aceitar a carona e tá aí, né, de ovo virado. Meu Deus do céu, viu? Chegar atrasado no trabalho é ruim demais. Rio Negro e Solimões, Maior e Maraís, isso é coisa de quem quer voltar. Não perde tempo não, vai esperar o que? A vida acabar pra voltar? Ah, oh, meu filho, a vida é uma só. E também, confere o horóscopo do dia pra te ajudar, né?
1: Oi pessoal, tô de volta, mais um bloco de previsões astrais por aqui, Libra, Escorpião e Sagitário. Libra, boa terça-feira, nascidos de 23 de setembro a 22 de outubro. No trabalho fale com jeitinho e você vai fechar acordos vantajosos, Libra. No amor, evite a possessividade, cor para você azul, números da sorte 93, 12 e 98. Escorpião, nascidos de 23 de outubro a 21 de novembro, numa conversa com parentes, você pode ter sacadas para ganhar dinheiro. No trabalho, atitudes gentis facilitam tudo. O romance exige jogo de cintura, cor para você verde, números da sorte 13, 40 e 58. Sagitário, nascidos de 22 de novembro a 21 de dezembro, Sagitário Mercúrio estimula a apresentar um projeto no trabalho. Quem trabalha com parentes vai ter que negociar divergências. Na paquera, não se iluda, cor para você amarelo, números da sorte 50, 05 e 95. Eu já volto, gente, falo com Capricórnio, Aquário e Peixes em mais um bloco de previsões.

0: E assim a gente encerra mais um bloquinho aqui do Bom Dia com Zé Ramalho. Brilho de faca! Olha a faca! Gil Godoy estragando músicas do maravilhoso Zé Ramalho. Sou fã desse cara, viu? Sempre fui, desde novinha. Gosto demais do som dele. Agradeço ao programador que pôs essa maravilha pra gente poder ouvir aqui juntinho, né? Principalmente pra você que tá aí no arroba Gil Godoy, locutora, mandando mensagem pra mim. Sueli Pereira, aquela beijoca pra você, né? Ela e o Henrique sempre ligadinhos aqui. Já até mandei um abraço aí pro Henrique. Valeu demais sempre aí pelo carinho da audiência. Família linda. Cristiano de Pádua. Cristiano da Pádua Silva. Aquele abraço pra você, viu, Cristiano? Boa terça-feira. Ana Paula maravilhosa também, sempre ligadinha aqui na programação do Bom Dia. Abraço também para o Felipe, o Antônio Ferreira, e em especial para Jesus Rosa, sua bênção, Jesus. Uma excelente terça-feira, José Antônio. São os queridões da obra, incluindo o Elton César. A galera de Jequeri sempre na escuta, trabalhando, pegando firme no batente aí nas obras espalhadas pelo Brasil afora.
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0: 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Dando sequência por aqui nas nossas notícias, agora falando de Ana Castela. Nosso querido gafanhoto marombado. Ela mostrou o abdômen definido após treino e brinca. Ficando forte pra ajudar o meu pai. Ô, gente, meu Deus do céu, toda semana ela tá aí postando na internet, tá sendo notícia, mostrando as costas, mostrando os braços, mostrando. Tá perdendo a feminilidade, eu tô falando, viu? Eu tô falando, tá mudando, não tô achando legal, mas quem tá gostando, né? Vocês gostam de mulher fortinha, de mulher que, né, mais parruda? Ou não, gosta daquela coisa mais sutil, né? Conta aí pra gente, eu não vou ficar me estendendo muito não, porque sim, eu levo uma sapatada, levo uma butinada, né, uma chapelada na cabeça. Focada é ela, né, Ana Castela mostrou o abdômen definido após um treino na academia. Ao compartilhar o registro nas redes sociais, a cantora brincou sobre sua motivação para ficar mais forte e envolveu o pai nas metas de musculação. Ficando forte pra ajudar meu pai a pegar os sacos de ração da fazenda quando ele ficar velho. Ai, gente, é meio esquisito, né? Enfim, nem as saídas, nem a agenda de shows parecem tirar Ana Castela do foco dos treinos. Depois de sair na quinta e compartilhar um álbum de fotos com um look transparente, a cantora mostrou que manteve a disposição para malhar no dia seguinte. Ah, gente, eu acho que é muito exagero, ela é muito magricelinha e tá ficando meio parrudinha, sabe? Eu não sei. Confira a foto nas redes sociais e você, prefere ficar parrudona, fortona ou não? Prefere continuar meio sutil, né? Com aquela questão mais feminina. Conta aí pra gente, que eu não vou me entender, como eu falei, que eu não quero levar uma chapelada, uma fivelada na cabeça. Vamos de música, meu chuchu. Aumenta bem esse volume por aqui. A gente continua requentando esse café que já esfriou. Luan Santana e Luísa Sonza, Coração Cigano. Deixa eu ler sua mão aqui.

Mais uma vez, senhor. 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

0: E assim a gente fecha mais um bloquinho do Bom Dia com Armandinho, desenho de Deus. Sou fã, viu? Sou fã de Armandinho, gosto demais da vibe desse cara. Super clean, super... Bacana demais, né? E bacana também ter você aí do outro lado do rádio, ouvindo a gente pelo aplicativo, pelo site, meu, muito obrigada, tá? Valeu sim pelo carinho da audiência. Eu mando um abraço aqui para o Vanilson Costa. Vanilson, valeu pela mensagem, tá? Bom dia, uma ótima semana para a melhor locutora do Brasil. Ah, pelo amor de Deus, viu? Quem me dera, Vanilson, mas eu tento fazer sempre o meu melhor a cada dia aqui, viu? Aquele abraço pra você. Muito obrigada aí pelo carinho da sua mensagem no arroba de Godó Locutora. Tamo junto sempre, tá? Com Nisa Mato Grosso, aquele abraço pra toda a galera, tá? Daqui a pouquinho eu tô de volta trazendo mais música, mais participação, aquela cuia de café, requentado ou não, o importante é não faltar o café e a fé pra essa semana que tá só no comecinho. Segura aí!
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2: Última de hoje. Vamos falar aqui de Mari Fernandes e Júlia Ribeiro desde a maternidade com a primeira filha. Sim, já estão em casa com essa coisinha mais de chocotó. Que fofurinha, né? Mari Fernandes e Júlia Ribeiro deixaram no último sábado uma maternidade em São Paulo com a primeira filha Isabela. A menina nasceu na quinta-feira, às 13 horas e 22 minutos. A companheira da cantora sertaneja estava ansiosa para levar a pequena para casa e para começar a vivenciar a rotina da maternidade. Querida, não é fácil não, viu? Tô achando que é assim. Mas também quem tem dinheiro é sempre tudo fácil, né? Muito ansiosa para viver esses primeiros dias, entender a rotina dela, conhecer cada jeitinho e descobrir também como eu vou ser como mãe na prática. A gente aprende na barra. Mãe raiz, né? Porque as mães Nutella. Acho que vai ser tudo muito novo, mas estou muito feliz e quero curtir cada pedacinho desse começo, disse a influenciador. Que bom que elas já, né, estão liberadas aí, a mamãe foi pra casa, a bebezinha também está bem. Isabela saiu com uma roupinha vermelha, combinando com um lacinho na cabeça. A cor vermelha simboliza proteção, saúde e boa.

0: dia por aqui, my friend. É, tá rolando sonzeira boa, sonzeira de primeira qualidade na sua muleira. Diego e Vitor Hugo, entregador de flor. Já falei pra ele vir aqui, mas acho que ele esqueceu o endereço da rádio. Ai, meu Deus do céu. Bora, bora, seguir por aqui com o horóscopo do dia. Achou que eu tinha esquecido o seu, né? Nana Nina Nunga.
1: Oi pessoal, tô de volta com o último bloco de previsões astrais, Capricórnio, Aquário e Peixes. Oi Capricórnio, boa terça-feira. Capricórnio, nascidos de 22 de dezembro a 20 de janeiro, no emprego você pode explorar a sua simpatia para negociar. Se trabalha em equipe, estimule a troca de ideias entre colegas. Na união você vai querer se divertir. Cor para você azul, números da sorte 26, 24 e 69. Aquário, nascidos de 21 de janeiro a 19 de fevereiro, Aquário, vai ser bom poder colocar o papo em dia com gente que não encontra sempre. A lua fortalece os seus laços com a família. No amor, você vai querer conversar. A cor para hoje é o lilás. Números da sorte 16, 20, 07. E para fechar as previsões, peixes nascidos de 20 de fevereiro a 20 de março, seu lar vai ser seu porto seguro. Use a sua experiência para se destacar. Avalie se vale a pena reatar um romance a dois. Não remoa o que passou. A cor para você é o verde. Números da sorte 17, 98 e 08. Amanhã eu volto com mais previsões astrais por aqui. Um abraço para você e até lá.
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0: sim, meu chuchu, encerramos mais uma super edição do Bom Dia com Xande de Pilares. Tá escrito que o programa acabou, não adianta chorar, que tem que nessa. Mas você continua aqui com a melhor programação de toda a região, viu? Conferindo as melhores músicas, as melhores notícias, informações, sim, interatividade e muito mais. Tô indo nessa, agradecendo a você, a sua companhia, tá? Muito obrigada por escolher aqui, Gil Godoy, e me fazer companhia todas as manhãs. Sem você, esse programa não existiria. Aquele beijo para o Jeff, Jefferson Vidal, toda a galera da Bahia, viu? Ju Souza, minha xará, Cleide, Jesus, Luciene Miranda, maravilhosa, Joelma Amorim, seu filhinho Miguel, boa terça pra geral, amanhã tô de volta cedinho, hein? Tchau.
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0: 5 minutinhos, voltando para as 11. Bom dia, tô chegando com você até 1 hora da tarde. Tereza Orne, bom dia, minha querida. Que em todos os minutos do nosso dia vivamos sobre o olhar da Virgem Maria, disse Tereza Orne. Bom dia, obrigado pela audiência. Sérgio Bosque da Vila Caroline, bom dia também. Edmilson Stefanhac, bom dia, meu amigo.
1: Bom dia, nosso grande amigo Juliano, tudo beleza?
0: Joia demais.
1: E chuva, né?
0: Chove lá fora.
1: Poderia tocar a música do Leonardo, Volte Amor, só para ouvir, beleza? É Marlio de Milstro, foi aqui de Veracruz. Um forte abraço e tudo de bom.
0: Tudo de bom, obrigado pela audiência. Seja bem-vindo por aqui. 3542-1832 é o nosso WhatsApp. Você participa, manda o seu recado, manda o seu alô para quem você quiser. E ainda na sexta-feira concorre a caixinha de cerveja da Barão Distribuidora e 2 quilos de costela do mercado Eldorado. Deixa eu ver quem mais está conosco por aqui. Rosa Geniac, bom dia. Bom dia, abençoada terça-feira para todos nós. Rosa Geniac da Vila Mariana. Lennon tá por aí também, estamos na escuta. Bom dia, Juliano. É o Lennon da Porto Sul. Estamos na escuta. Ô, pessoal da Porto Sul, lá em União da Vitória. Bom dia, obrigado pela audiência de vocês aí. Porto Sul, pesca e camping no centrão ali, pertinho da igreja, né? Enfim, abraço para vocês aí. Obrigado pela audiência de sempre, tá bom? Deixa eu ver quem mais aqui. Janina Clota, bom dia, minha amiga Janina. Tudo certito por aí? Bem, graças a Deus. Deixa eu abrir a mensagem da Janina aqui. Agora sim, foi. Fala, Janina. Bom dia.
2: Mandei abraço para José Facheco, mando abraço para todas as minhas amigas e mando abraço para todos os meus amigos.
0: Tá mandado então, valeu. Antônio Jorge Bastiuc, bom dia.
3: Bom dia, meu amigo Juliano, tudo bom, tranquilo, olha uma música do Walter, um dia de chuva. Dia de chuva na cidade de Malé, Paraná, Brasil.
0: Exatamente. Quero
3: mandar para toda... que estão ouvindo aí, para minha esposa Eliane Pastuque de Malé.
0: Valeu! Oi, essa música é Cuidado, com Eduardo Costa, a Luciane que pediu. Bom dia, Luciane, obrigado pela audiência. Elizabeth, bom dia, tudo bem? Toca a música Calcinha de Renda só para curtir. Elizabeth, Rio Azul, ótima, abençoada terça-feira para você. Valeu, minha amiga, obrigado pela audiência. 3 para as 11 agora.
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2: Seja bem-vindo.
3: Obrigado, irmãozinho. Deus abençoe você. Muito sucesso, tá?

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1: 11 horas e 13 minutinhos, deixa eu dar bom dia para a Daiane Aparecida dos Santos. Bom dia, que Deus abençoe sempre sua vida e de sua família, sua também, Daiane. Bom dia, obrigado pela audiência. Terezinha Vantucci, bom dia. Bom dia, tá chovendo aí? Aqui tá chovendo, aqui também tá, Terezinha. Roseli Leal por aí, bom dia. Roseli Leal toca a música Moletom, beleza? Beleza, com certeza, como dizia um amigo meu.
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1: Do longe pra ficar aí pertinho de você, você segue participando, 3542-1832. E sexta-feira tem sorteio de caixinha de cerveja da Barão Distribuidora e 2 quilos de costela do Mercado Eldorado.
3: E pra você não esquecer, é beijando ali. Não tá dando certo, vamos terminar. Vem aqui em casa, suas coisas buscar.

0: Moletom, Luan Pereira. Com Gustavo Mioto cantaram por aqui na sua manhã de terça-feira. Bom dia.
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0: Longe.

O Lennon lá de União da Vitória já confirmou a audiência. Cadê o resto da galera? Ah, não, tem a Elizabeth ali de Rio Azul também. Quem mais aí? Cadê o povo de longe aí? Cadê vocês? Cadê você? Cadê você? A Ivanil Soares tá por aí também. Bom dia, Ivanil. Obrigado pela audiência. Tá na Cidadão? Claro que tá numa boa. Lídia Verenzoft, bom dia, Lídia. Tudo certinho, ó. 11:18 agora. Bom dia.

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1: 11:22.
2: Tá na hora de melhor de três aqui na Cidadão FM, na sua manhã de terça-feira.
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2: 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As opções de hoje aqui no Melhor de Três são as seguintes. Opção número 1, tá chovendo aí? Com o grupo Marcação. Opção 2, Legião Urbana. Hoje à noite não tem luar. E a opção 3, Jean Giovanni, Caçador de Corações. Vote na sua favorita. Enquanto você vai votando, vamos de tá chovendo aí? Marcação.

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1: É, Terezinha Mantic, que tá chovendo aí, Terezinha, que vem que vocês olham, tá chovendo aí, aqui tá chovendo, eita!
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1: Opção número 2 de hoje. Ela passou.

0: Era uma bonitinha.
1: Hoje à noite não tem luar, Legião Urbana cantou por aqui. Essa é a opção número 2 de hoje. Então, opção número 1, tá chovendo aí, grupo Marcação. Opção 2, Renato Russo com Legião Urbana, hoje à noite não tem luar. E a opção 3 que a gente vai ouvir agora, Jean Giovanni, Caçador de Corações.

0: Giovanni, o caçador de corações, 11 horas e 33 minutinhos agora. Bom dia.
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0: Sexta-feira tem sorteio de caixinha de cerveja da Barão Distribuidora, 2 quilos de costela do Mercado Eldorado. E vamos recapitular aqui, que a opção número 1 de hoje é nada mais, nada menos que marcação, tá chovendo aí? Opção 2, Renato Russo, hoje à noite não tem luar. E a opção 3, Jean Giovanni, caçador de corações. Você vota na sua favorita, nosso WhatsApp é o 3542-1832. Votando, você já está concorrendo à caixinha de cerveja da Barão Distribuidora e 2 quilos de costela do Mercado Eldorado. Sorteio é toda sexta-feira. Intervalinho, volta.

0: já, aí eu volto com a contabilidade dos votos, sabendo quem é a campeã de hoje aqui no Melhor de Três.
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2: 11:37.
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0: Bom dia, pessoal. Bom dia, pessoalzinho. Ótima terça-feira.
1: Tá começando o melhor de três, o melhor da contabilidade do melhor de três da sua terça-feira, hoje, 6 de outubro. Tá chovendo aí? Porque aqui tá chovendo. Quais as opções de hoje?
0: Opção 1, tá chovendo aí. Marcação. Opção 2, hoje à noite não tem luar. Legião Urbana. Opção 3, Caçador de Corações. Joey Giovanni. Depois a gente vê isso.
1: Vamos lá, minha gente. 20 pro meio-dia agora. Tá na hora de contabilizar os votos. Chegou um cuecudo aqui agora. Deixa eu ver aqui. Vamos lá então, vamos apurar os votos aí da sua terça-feira, 6 de outubro. Quem que você acha que ganha hoje?
0: Não sei. Acho que é número 1, né? Não sei, na verdade, não sei.
1: Cid Jorge, bom dia. Votou na número 3. Bom dia, Cid. Luciane tá por aí. Bom dia, Luciane.
2: Obrigada, Juliana, de ter tocado a minha música, que faz uma semana que eu tô pedindo essa música e vocês não tocam.
1: Ah,
2: agora, calcinha de renda, parece que a Sra. Elizabeth só tem uma calcinha.
1: Que brava,
2: galera. Perdeu um ouvinte, mais um ouvinte perdeu.
1: Ah, meu Deus do céu, Luciane. É que não dá tempo aqui, vocês pedem a música atrasada. A gente vai pela ordem conforme vai chegando. De brava que tá a Luciane aí. Ô Marli, não tá brava também, né Marli? Bom dia!
3: Bom dia, nossos grandes amigos. Juliane, Luriane e Gael. Eu hoje vou na número 3. Chuva que Deus manda. Um abraço. Tudo de bom pra vocês três lá.
1: Tudo de bom, vai. Tudo de bom. Eita, falhou o microfone aqui. Tudo de bom. Vamos colocar esse cuidado do Eduardo Costa no melhor de 3 amanhã. Vamos ver se ela ganha, pelo menos.
0: Ai, não prometa coisa que você não vai lembrar,
1: não,
0: Juliane.
1: Não, eu vou pôr já.
0: Não, né? Prometa
1: vou deixar...
0: coisa...
1: Vou deixar já programado.
0: Eu parei de prometer coisas pros ouvintes, que no outro... é tanta coisa, gente, é tanta coisa na cabeça que é impossível lembrar o que você prometeu pro ouvinte, a música que você prometeu pra tocar no outro dia.
1: Não, eu vou colocar já aqui, ó, quer ver? Cuidado.
0: Mas você vai colocar, se você já perdeu o ouvinte? Ela falou que já perdeu o ouvinte.
1: Não dá nada, mas a música vai ter pelo menos. Aí, ó, pronto. Essa aqui já tá pro melhor de 3 da manhã, então não tem como esquecer. Deixa eu ver aqui. Vamos lá. Edmilson, bom dia, Edmilson.
4: Bom dia, nossos grandes amigos. Bom dia, Juliana. Bom dia, Loriana. Bom dia, Gael. Tudo bem com vocês? Hoje o meu voto vai na número 1, beleza? Forte abraço. Tudo de bom.
1: Beleza, tudo de bom. Valeu, obrigado pela audiência. Quero ver quem mais aqui. Daiane Aparecida. Cadê a Daiane? Daiane Aparecida dos Santos, da Vila Maria. Bom dia, meu voto e do meu filho Natan Henrique é na 3. Valeu, Daiane. Ivanil, bom dia.
5: Bom dia, Juliana. Bom dia, Loriana. E bom dia, Gael. Hoje eu vou ficar com a opção 2. Tenha um ótimo dia.
1: Tá ficando com a 2, então. Maria Salete, bom dia. Hoje, 3 votos na 3. A Maria Salete, o Mário e o João Miguel. Valeu. Roseli Leal por aí, bom dia. Roseli Leal, voto na 3. Meu filho Gabriel, também na 3. 2 votinhos na 3, então. Quem mais aqui?
0: Seu Sérgio de Bosque, da Vila Carolina, bom dia, eu voto na número 3, ó, acho que a 3 vai hoje, a 3 vai que vai. Um abraço, seu Sérgio. Célia, ligadinha por aqui, bom dia, meu voto é na 3, é a Célia. Um abraço, Célia, seja bem-vinda. Sueli Moreira, bom dia, eu voto na número 3. Damiano, bom dia, amigos, abençoada terça, com muita chuva, eu e a minha esposa votamos na número 2.
1: Zenóvia Dozorec por aí, bom dia, meu voto Edo Cláudio é na 3, valeu Zenóvia. Gilmar Nazar, bom dia, aqui é o Gilmar de Veracruz, o meu voto e da minha esposa Isolde é na número 3, tá bom, tá votado na 3 então, obrigado pela audiência de vocês aí. Quem mais, deixa eu ver, Lauro Romanichen, bom dia, eu voto na 3, é o Lauro Romanichen, tá bom, valeu. Terezinha Vanchuk, bom dia.
6: Bom dia, Juliano, bom dia, Lariane.
0: Bom dia.
6: Tudo beleza com vocês?
0: Beleza.
6: Chove aí, né?
0: Chove.
6: Então vamos votar hoje na número 1, ok? Tchau, obrigada.
1: Tchau.
0: Gostou da live ontem, Terezinha? Gostou da live? O Adri fez uma live ontem pra testar a gente, que ele quer fazer live.
1: Ele
0: a gente
1: quer ser influencer.
0: Daí a gente foi testar ali no TikTok, no TikTok do Juliano. Aí tava eu e a Terezinha lá.
1: Incentivando
0: a live. Abraço, Terezinha.
1: Dirceu Camargo votou na número 1. Bom dia, Dirceu. Ô, Josefa, bom dia, Josefa.
7: Bom dia, meu voto vai na 3.
1: Tá bom então, Josefa. Marta Banhuque, bom dia, voto na 3, é a Marta Banhuque. Geraldo, bom dia.
7: Bom dia, Juliano, aqui o Geraldo Nadoli com chuva e tudo. Eu e a Eugênia votamos na número 2. E um bom dia pra você.
1: Como é que é?
0: Ele e a esposa, eu acho, votam na número 2.
7: Eu e a Eugênia votamos na número 2. Bom dia pra você.
1: Ia ser na 1, se arrependeu, foi pra 2. Então tá bom. Wilson, bom dia, Wilson.
8: Bom dia, Juliano. Aqui é o Wilson Garbelotto da Vila Maria. Vou ficar com a número 3 de chuva, né? Meu Deus
0: chuva.
8: Do céu.
1: Chove que chove. Mariciana Nazar, bom dia, Juliana e Loriana. Eu e minha filha Karine votamos na 3. Tá votado, então. Rosicléia Garska, oi, voto na 2. João Altair dos Santos, bom dia, eu voto na 1. Valeu, João Altair. Jéssica Leal por aí, bom dia. Eu, Jéssica Leal e meus filhos Isabelle, Raíssa e Rian votamos na 3. 4 votinhos na 3, então. 3 vai que vai hoje, né?
0: A 3 tá bem na frente, pessoal. A número 1 e a 2 estão empatados, 5 votinhos. E a 3, já 27 votinhos. Já tô contando aí. Tudo.
1: Pode contar, que tipo de eleição é essa?
0: Que show da Xuxa é esse? É. Sueli Poruyuki, bom dia, hoje eu voto na 3, tá votado, um abraço. Inês, bom dia.
9: Bom dia, Juliana, bom dia, Loriana, eu voto na 3.
1: Ana Ribartke, bom dia. Ana Laura e Sandro na 2, pessoal lá de Rio Claro do Sul, bom dia. Janina Cloda, bom dia, Janina.
10: Bom dia, Loriana, bom dia, Juliano. É uma ótima terça-feira abençoada e tudo de bom, voto na número 1.
1: Número 1, tá votado então. Shirley Roguski por aí, bom dia, Juliano, bom dia, Lori. Hoje eu, Severino, Anderson, Natiele, Alícia, Nicolas e Nicole, todos na 1. Como é que foi aqui? Então, a Shirley, o Severino, o Anderson, Natiele, Alícia, Nicolas e Nicole. 7 votos na número 1.
0: Tá votado, um abraço pessoal, sejam bem-vindos. Lídia Ferençov votou na número 3. Ó, quem chegou, sendo a Elizabeth. Oi, Elisa, número 3. Um abraço, Elizabeth, seja bem-vinda. Edmar Nazar, bom dia, Juliana e Loriane. Eu e a minha esposa Rosângela e a minha mãe Natália votamos na número 3. Tá votado. Tereza, não, Márcia. Number 3.
1: Number 3. Speak English. Ai. Agora sim é Tereza Orne. Bom dia, Tereza.
11: Bom dia, Loriana e Juliana.
0: Bom dia.
11: O meu voto vai na número 3. E um bom dia pra você. Tudo de bom. Uma ótima terça-feira. Tchau.
0: Tchau. Um abraço.
1: Angela Lima, bom dia, Juliano, bom dia, Anne, meu voto é na 3. Valeu, então. O Heraldo tá por aí, bom dia, Juliano e Loriano, e voto na 3. Abraço. Eri Miskovics foi de número 3, Maria Esmil na número 3, a Maria Nós na número 2, Lorecila Chovics, bom dia, 2 votos na número 1. É o da Loreci e do Isidoro, valeu. Rosa Janiak por aí, bom dia, 3 votos na 3. Alain, Bruna e Rosa. É, Helena Gonçalves por aqui, bom dia, eu voto na 3. Helena Gonçalves do loteamento Eldorado. Sidneia Poroniuk, bom dia.
12: Bom dia, aqui é o Matheus e hoje eu voto na 3.
1: Valeu, Matheus,
0: um abraço, Matheus, seja bem-vindo, Matheus. Eliceia, bom dia, eu e Adriano votamos na número 3, tá votado, um abraço. Renate, bom dia.
13: Bom dia, Juliana. Bom dia, Loriana. E tudo bem com vocês? Hoje eu e meu marido e Irina vamos votar na 3. E uma ótima tarde para vocês e tudo de bom. Tchau, tchau.
1: Tudo de bom, valeu. Alô, Marildo Pires, bom dia. Hoje voto na 1, beleza? Ótimo trabalho para vocês. Geraldo Borrum, bom dia, amigos. A opção hoje é número 3. Abraço, Geraldo Borrum. Acho que eu já tinha falado, né?
0: Não tinha falado, não.
1: Né? Ah, bom. Vitoldo, bom dia, Vitoldo.
14: Bom dia, Juliano. Bom dia, Loriane, Gael. Tudo bom com vocês?
1: Bom demais.
14: Ótimo dia. Terça-feira, Vitoldo e Vera Lúcia, 2 votos. Tchau e obrigado.
0: 2 votos? Não, ele não falou na qual?
1: Será que não?
0: Ele não falou, ele falou Vitoldo e Vera Lúcia, 2 votos.
14: Terça-feira, Vitoldo e Vera Lúcia, 2 votos. Tchau e obrigado.
1: Tá bom, então. 2 votos na qual que vai, então?
0: Fala aí, seu Vitoldo, na qual que vocês votam? Quer ver que acabou a bateria do celular? Ah, não, só desligou.
1: Irene Klenk, bom dia. Irene Klenk, da Vila São Pedro, 2 votos na 3. Da Irene e do... De quem?
0: Não sei.
1: Irene, não. Quem que vota com você aí?
0: Não vou tentar... Não vou tentar adivinhar.
1: Adivinhar. Miguel Cordeiro, da Colônia Dulce, bom dia, o voto na 3. Margarete, tá por aí, bom dia. E dele chuva, meu voto e do meu pai Adão é na 3. 2 votinhos na 3, então. Inês Kaminski votou na número 3. Josemara Rodrigues foi de número 3. Paula Cordeiro, número 3. Tereza do Eldorado, bom dia, Juliana e Loriane. Tereza do Eldorado, eu e o Paulo votamos na 3. Josemara Pedroso foi de número 3. Cleomar, bom dia, Cleomar.
15: Bom dia, Juliano. Bom dia, Loriane. Tudo bom? Hoje eu vou no 3. Cleomar da Veracruz. Tchau, Renato.
1: Tchau, Renato. Alô, Zumira, bairro dos Lima. Bom dia, Juliano. Bom dia, Loriane. Eu voto na 3. Laura Tisca, bom dia, Laura.
16: Bom dia, Juliana, bom dia, Loriane. Chuva no Paraná.
0: Chuva.
16: Barro que, meu Deus do céu. A turma lidando com asfalto, tem um barro aí que é difícil até sair de casa. Eu vou ficar com a opção 3 hoje. Laura Tisca, Rafael Tisca na 3, Marisa na 3, Fabiano na 3, Antônio na 3, meu irmão Luiz Tisca na 3. 6 votos para 3.
1: 6 votinhos na 3, então, tá votado. Lúcia Volvarni votou na número 3. Maria Maieschi, bom dia, Juliana e Loriane. Hoje eu voto na 3. Abraço, valeu. Hilda e João, bom dia, eu voto na 3. A Hilda e o João. Sirlene, bom dia. Sirlene e Roger de Curitiba, nossos votos vai na 3. Tem que mandar abraço aí, ó. Manda um abraço pros meus primos Alberto e Maria Maieschi, também pros filhos.
0: Abraço, pessoal. Sejam bem-vindos. E ela disse, vem chuva. Bom dia, meu voto na número 3 é a Crislaine Loginski. Abraço, Cris. Seja bem-vinda. Vitoldo, bom dia.
1: Qual que você votou, Vitoldo, que você não falou?
17: Oi, Juliano. Número 3.
1: Ah, bom. Agora
0: número
1: sim.
0: Número 3.
1: Agora tá votado. Irene Klenk, 2 votos na 3. Irene Klenk e Anderson. Polaco, bom dia.
18: Bom dia, Juliano. Bom dia, Loriane.
0: Hello.
18: Hoje na número 3, beleza? Abraço.
0: Um abraço.
1: Valeu, obrigado pela audiência. Pra quem não sabe as opções, vamos recapitular as opções de hoje aqui. Então, opção número 1 de hoje é o Marcação. Tá chovendo aí?

chovendo aí, a opção número 1 de hoje aqui no Melhor de 3 da sua terça-feira. A opção número 2 é com Legião Urbana e o Renato Russo. Hoje à noite não tem luar. Conhece essa?

E o sol brilha. Essa é a opção número 2 de hoje. Hoje à noite não tem luar com Legião Urbana. E a opção número 3, Jean Giovanni, Caçador de Corações.

0: Beijo é igual a você. Jean Giovanni, Caçador de Corações, opção número 3 de hoje.
1: Tá sempre faltando uma coisa.
0: E agora que você ouviu as opções, mudou de ideia ou não? Tá na mesma.
2: Como assim mudou de ideia se eu não escolhi nenhuma?
0: Ah, na tua cabeça já tinha uma preferida, ou não?
2: Eu vou ir com o pessoal, né? Não quero perder. Vou ficar número 3.
0: Caçador de Corações.
2: Vou ficar 3. Mas as 3 são boazinhas, né? São boazinhas.
0: Boazinha.
2: São boazinhas, não é, não é tão ruim assim.
0: Não é que você diga, nossa, você marca você melhor de 3, tá melhor, né? Ah, tudo bem, mas serve, serve. Juscelia Chuco votou na número 3. Bom dia, Juscelia. Obrigado pela audiência. Você segue votando aí pelo 3542-1832. É, Alfredo, bom dia, o voto na 3, é o Alfredo, valeu Alfredo. O Clemente, bom dia Clemente.
3: Bom dia Ariane, bom dia, tudo beleza, tudo jóia? Bom dia, sou Joiana Capitão.
0: Vai na promoção,
3: daí, eu voto hoje na promoção, 3, viu? Daí me coloque no sorteio, viu? Daí fique com Deus, e Deus que abençoe, viu? Da rádio pra vocês, tá? E dele chuva, viu, capitão?
0: Valeu, valeu. Dele chuva, chove lá fora e pinga aqui dentro. Quem mais?
2: Maristela Leal, bom dia, tudo bem por aí? Voto na 3, tudo bem, Maristela, seu César Schmick, beleza, meus amigos? Voto na número 2, tá votado. Sofia Miranda, bom dia, eu voto na 3, é a Sofia.
0: Valeu, Sofia. Laércio tá por aí também. É, bom dia, eu voto na número 1. Valeu, Laércio. Lina Cláudia conosco, bom dia Lina.
4: Eu voto na número 3.
0: Tá votado, Marcelo da por aí, bom dia, eu voto na 3, Marcelo Tatu de Dorizon. Valeu Marcelo, e é o Lália Kujidlos que votou na número 1.
2: 118 votos já, pessoal.
0: Então tá, né minha gente, deixa eu ver quem que faltou aqui. A Eliane, ah não, mas aqui já é outra coisa.
2: Coloca como não lida essa, fazendo favor.
0: Então tá bom, acho que é essas duas aí. É, vai participando aí, 3542-1832, se bem que já tá nos nossos finalmente aqui, né? Já tá nos finalmente aqui, deixa eu ver aqui. É, bom dia, aqui a Magda queria oferecer a música pro Jairo, a música Morena Misteriosa do Céu e Cantos, obrigado e beijo, valeu. Marisa Orne por aí ainda fechando nosso melhor de 3, bom dia Juliano e Yane, meu voto é na 3, aquele abraço pra vocês.
2: Um abraço, votar, Marisa.
0: Então fechou, fechou hoje.
2: Ai, só mais um votinho pra não ficar 119.
0: Gente, cadê?
2: 119, ninguém merece, vamos pra 120, gente, vamos 120.
0: Por quê? O que, que tem a ver? O que, que tem a ver?
2: Ué, 119, nada a ver, tem que ser 120.
0: E você chega a 10 votos e fica 129? E
2: daí eu cancelo tudo. Eu cancelo tudo.
0: Vale só um daí. Vale só cadê o voto de número 120 aí? Vamos fazer o apelo então. Vote 1, 2 ou 3. Opção número 1, tá chovendo aí. Opção 2, hoje à noite não tem luar. E a 3, Caçador de Corações. Caçador. Alguém vai dar o voto de número 120 pra Loriane, que ela não gosta de número quebrado?
2: Por favor, gente, me ajudem, senão eu não vou nem dormir essa noite. Eu vou dormir, vou ficar, meu Deus, 119?
0: É, Lorena, mas não...
2: Ninguém merece... Não, Ju, por favor. Alguém vai me dar uma luz aí, por favor, ouvintes. Me dê uma luz, ou senão eu mesma voto.
0: Pronto, pronto.
2: Apareceu, mano. Apareceu.
0: Gura, voto na 3.
2: Gura, você é o melhor, você é o melhor. Votou na 3, Gura 120.
0: Gura da Vila São Pedro, dá votar então. Mas podia vir mais um pro 121.
2: Não, 120. 180, 180, 360... Vamos lá, nossa, do nada me apareceu essa música na cabeça. Então a campeã foi Caçador de Corações com 90 votos, pessoal do céu.
0: E como é que ficou as outras?
2: Número 1, 19 votos. Número 2, 11 votinhos. Campeão número 3, 90 votos. Eu volto. Nossa, não deixa nem eu falar pro pessoal. Pessoal, espero vocês às 17 horas no programa. Sintonizado em vocês.
0: Ah, queria fazer merchan?
2: Claro.

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1: Ó Maria Santíssima, que em vossa imagem milagrosa de Aparecida, espalhais inúmeros benefícios sobre o Brasil. Eu, embora indigno de pertencer ao número dos vossos servos, mas desejando participar dos benefícios da vossa misericórdia, prostrado a vossos pés, consagro-vos o entendimento, para que sempre pense no amor que mereceis. Consagro-vos a língua, para que sempre vos louve e propague a vossa devoção. Consagro-vos o coração, para que depois de Deus vos ame sobre todas as coisas. Recebei-nos, ó Rainha incomparável, no ditoso número dos vossos servos. Acolhei-nos debaixo da vossa proteção. Socorrei-nos em nossas necessidades espirituais e temporais, e sobretudo na hora da nossa morte. Abençoai-nos, ó Mãe Celestial, e com vossa poderosa intercessão, fortalecei-nos em nossa fraqueza, a fim de que, servindo-vos fielmente nesta vida, possamos louvar-vos, amar-vos e render-vos graças no céu por toda a eternidade.

pela intercessão de Nossa Senhora Aparecida, Rainha e Padroeira do Brasil, a bênção de Deus Onipotente, Pai, Filho e Espírito Santo, desça sobre vós e permaneça sempre. Amém.

0: 12h04, está no ar meio-dia cidadão da sua terça-feira, hoje 6 de outubro de 2026. 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
0: Vamos então para a previsão do tempo para hoje, terça-feira. Como podemos ver, chove neste momento na cidade de Malé, né? Neste momento temos tempo chuvoso e a previsão de hoje é a seguinte. Hoje, terça-feira, dia 6, tempo chuvoso e frio em Malé. A previsão indica 15 graus de mínima e cerca de 18 de máxima, com aproximadamente 34 milímetros de chuva e 98% de chance de precipitação. O vento pode ter rajadas de até 32 km por hora. Amanhã, quarta-feira, o tempo melhora bastante. A previsão indica tempo mais firme, sem chuva, com temperaturas subindo e possibilidade de 23 graus de máxima. Quinta-feira, o calor aumenta, mas a chuva volta. A previsão de pancadas e trovoadas com cerca de 2 milímetros de chuva em Malé e rajadas de vento de até 40 km por hora. Esta é a previsão do tempo para os próximos 3 dias. 12h05 agora, você está acompanhando o Meio-Dia Cidadão. Fim da escala 6x1. A Columbre mantém calendário, mas votação é incerta.
2: Dia de escala 6x1 no Senado, sessão convocada pelo menos. Essa é a prioridade. Discussão e votação ainda nesta semana, segundo o ministro das Relações Institucionais, José Guimarães. Na noite desta segunda-feira, ele disse que deve se reunir com o presidente do Senado, Davi Alcolumbre, ainda nesta terça, para tratar do assunto.
3: Prioridade do ponto de vista do governo é a votação da escala, fim da escala 6x1. A partir de amanhã, os presidentes das duas casas estão chegando. Eu vou conversar com o presidente da Alcolumbre para ver se a gente já inicia o debate e vota no marco até quando se negra.
2: A dúvida neste momento é justamente quanto ao período eleitoral, pós resultados do primeiro turno. O Senado passou por uma renovação. Dos 54 senadores, 40 são de primeiro mandato e 19 são do PL, partido que já disse que é contra a proposta que acaba com a escala 6x1 de trabalho. O senador Flávio Bolsonaro, candidato à presidência, afirmou que considera essa uma matéria eleitoreira. O coordenador de campanha dele, senador Rogério Marinho, também. Tanto é que apresentou uma outra proposta para que o pagamento seja feito com base nas horas trabalhadas, mesmo que sejam ininterruptas ou sem descanso. O ministro José Guimarães diz que não, que essa não é uma pauta do candidato A ou do candidato B, mas de interesse do país. Para a sessão desta terça, uma possibilidade, então, é os senadores não comparecerem para que o quórum não seja atingido. Uma PEC precisa de 2 turnos de votação com 49 votos, o texto já foi aprovado no primeiro semestre na Câmara e era um compromisso de ter a votação concluída ainda este ano. O senador Davi Alcolumbre manteve as sessões, mas votação mesmo, que é o que muita gente quer saber, está incerta. Da Rádio Nacional em Brasília, Priscila Mazenotti.
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0: Os avisos do Hospital de Caridade São Pedro para esta terça-feira. 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Ezequiel Paz do Charqueada está melhor. Olívio de Oliveira Lima, de Rio Claro, passa bem. Yasmin Graziele Úpalo, da Vila Carolina, está um pouco melhor. E atenção, familiar do paciente Ezequiel Paz, comparecer no hospital. Atenção, familiar do paciente Ezequiel Paz, comparecer no hospital. Aviso do Hospital de Caridade São Pedro aqui no Meio-Dia Cidadão.
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0: 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Feijão preto, saca de 60 quilos, R$220. Milho amarelo comum, também saca de 60 quilos, R$55. Soja industrial tipo 1, saca de 60 quilos, R$136. Banho em pé, arroba, R$355. Erva mate folha, aposta na indústria, o arroba, R$19,50. E suíno em pé tipo carne, ou seja, o porco vivo, quilo, R$6,05. Vamos às ocorrências do Corpo de Bombeiros. Ontem, às 11h05 da manhã, queda de mesmo nível no Colégio Dário Veloso, sendo essa a única ocorrência atendida pelo Corpo de Bombeiros Comunitário.
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0: rede, é hora de falar de futebol. A diretoria do Cruzeiro oficializou a chegada do ex-jogador e gestor esportivo Paulinho como novo integrante do departamento de futebol da equipe mineira. Aos 38 anos, o ex-volante deixou o cargo de executivo do Mirassol para atuar na integração entre o elenco profissional e a comissão técnica e a diretoria cruzeirense. Paulinho havia anunciado sua despedida do clube paulista no último fim de semana, após participar da campanha histórica no Campeonato Brasileiro. Daqui a pouco, mais destaques do esporte.
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0: Muito boa tarde, Juliano. Boa tarde para você, meu amigo, minha amiga ouvinte do nosso Repórter Cidadão desta terça-feira. Fria, chuvosa, barbaridade, né? A nossa região, né? Ultimamente nós temos no mesmo dia verão, inverno e primavera. Haja saúde, haja estradas, né? Muita umidade. É algo que já estava previsto, né? Mas não estamos acostumados, né, com tanta alteração do clima e do tempo. Nós tivemos mais uma sessão na Câmara Municipal de Maré ontem. O assunto não poderia ser outro, né? Foi a questão das eleições. Muitos colegas lá agradecendo a votação que tiveram aí aos seus deputados. Alguns tiveram sucesso, outros não, mas em toda eleição que vai ocorrer, sempre vereadores estarão envolvidos, prefeito, vice-prefeito e assim por diante. Essa história, algumas pessoas falam, mas por que que a eleição ela não é feita uma vez só para eleger prefeito, vereador, deputado, senador, presidente, governador? Isso nunca vai acontecer. Primeiro, porque seria mais complicado ainda. Imagine, essa última eleição aí já foi um show de pessoas que não foram ou não conseguiram votar ou votaram errado. É muito complexo. Realmente, votar em 6 candidatos é bem complicado. O outro ponto é o seguinte: sempre vai haver esse ciclo. O deputado, o senador, o governador, o presidente precisa dos prefeitos e vereadores para suas campanhas. E é assim que funciona. Na linguagem popular, uma mão lava a outra. É assim que funciona. Nunca vocês terão aí, na minha opinião, uma eleição única para eleger todos, devido à complexidade. E também porque o sistema já é assim para favorecer. Imagine se não tivesse eleições separadas, quem ia se envolver em campanha de deputado, por exemplo? Então, o deputado consegue recursos, viabiliza obras para o município, através de vereador, através de lideranças, e claro, na época da eleição, ele quer que essas pessoas que o representam, retribuam fazendo a campanha e colhendo votos. Então, isso aí faz parte. Eu quero destacar também que eu recebi 2 respostas de 2 ofícios meus, né, como presidente da Câmara Municipal de Malé. Um desses ofícios, eu solicitei informações se os veículos da saúde eles possuem seguro. Por que que eu solicitei essa informação? Lembram daquele acidente trágico que, infelizmente, aí tirou a vida de vários pacientes? Então, eu fiquei muito preocupado com essa questão e fiquei mais preocupado ainda ontem, quando a resposta veio dizendo que os veículos não possuem seguro. O seguro, além de dar segurança para o motorista, né, que eu chamo de herói porque eles não têm horário, eles viajam de dia, de noite, a qualquer hora, com chuva, com tempo ruim, estradas perigosas. Também tem a questão dos pacientes que são transportados. Então, isso é uma situação que me preocupa muito, é uma situação muito complexa, porque imagine se acontece, Deus queira que não, um acidente e tem alguma fatalidade. O município seria o responsável, na minha opinião, pelo transporte desses pacientes e também pelo próprio motorista. Esses dias atrás teve um acidente com um veículo da prefeitura, uma ambulância. Se você tem seguro, você aciona o seguro, é feito aí o conserto do veículo, ou em casa aí até de perda total, você pode até receber um veículo novo. Mas, se você não tem seguro, a situação fica muito mais complicada. Então, Fiquei surpreso, confesso, com essa informação, porque tem veículos novos, ambulâncias, ônibus, vans que transportam vidas e precisa sim que haja seguro. Eu sei que é complexo, porque quando eu fui secretário de saúde, nem todas as empresas elas querem fazer seguro de veículos da saúde, devido aí que eles viajam dia e noite e assim por diante. Mas precisa ter seguro. Então, iremos acompanhar, iremos cobrar, porque realmente isso me deixou muito, muito preocupado. E repito, dificilmente alguma empresa, né, alguma seguradora vai querer, mas tem que achar uma solução, tem que fazer uma cotação, uma licitação, algo assim, porque traz segurança, repito, para quem está dirigindo e para quem é transportado. Então vamos ficar de olho e vamos cobrar isso da administração municipal, tá bom? Por hoje é só, um grande abraço, fique com Deus e eu volto amanhã nesse mesmo horário com mais um Repórter Cidadão.
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0: Já voltamos a falar de esporte. A zagueira Carol Gil, campeã do Brasileirão Feminino pelo São Paulo, foi convocada pelo técnico Arthur Elias para integrar a seleção brasileira nos amistosos contra a Argentina. A atleta foi chamada para substituir Thaís Ferreira, do Corinthians, desconvocada após apresentar dores e desconforto no joelho esquerdo. A equipe nacional segue reunida em Porto Alegre para o primeiro compromisso do Clássico Sul-Americano, agendado para o próximo sábado no estádio Beira Rio. Kleber Ramos para o Esporte Total. 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
1: Doze horas mais 25 minutos agora, você está acompanhando o Meio Dia Cidadão aqui pela Cidadão FM. Seguindo com as informações do Meio Dia Cidadão da sua terça-feira. 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Meio-dia, 27 minutos agora. Tribunal Superior Eleitoral manda retirar do ar posts falsos de Lula com a bandeira.
2: O ministro André Mendonça, do Tribunal Superior Eleitoral, deu prazo de 24 horas para a retirada do ar de posts falsos do presidente Lula com a bandeira do Brasil. A ação é contra perfis no X, TikTok, Threads, Instagram e Facebook, ligados a Pablo Marçal, Maurício do Vôlei e outros. São 16 links ao todo. Pablo Marçal chegou a se candidatar à presidência da República pelo PRTB, mas teve a candidatura anulada por inelegibilidade. Já Maurício do Vôlei é deputado federal pelo PL, foi candidato e não se reelegeu. Os perfis que terão as postagens retiradas mostram vídeos do presidente Lula após a votação no domingo com a bandeira do Brasil, afirmando que ele teria amassado e jogado a bandeira no chão depois de posar para os fotógrafos. Ao entrar com a ação, a coligação Brasil Pronto para Mais, da chapa Lula-Alckmin, alegou descontextualização de imagens e ofensa à honra e à imagem do candidato. E argumentou que depois das fotos, Lula enrolou a bandeira e a entregou a uma outra pessoa. Na decisão, o ministro André Mendonça afirma que não se pode dizer com certeza, ao analisar as imagens e os registros compartilhados na rede e de vários ângulos, que a bandeira foi jogada no chão. O registro foi rápido, disse ele. Por fim, completou que tem uma imagem feita pela Globo News em que é possível ver de maneira suficientemente clara que a bandeira foi entregue a uma outra pessoa e não foi jogada no chão. A remoção do conteúdo, no entanto, deve ficar restrita às postagens que falam explicitamente sobre a bandeira e não alcança outras publicações que façam críticas ao candidato. A liberdade de expressão

0: que promete enfrentar instituições do judiciário brasileiro. Advogado e professor doutor em direito, Ariston Costa lembra o poder decisivo que o Senado tem em pautas importantes, especialmente no que diz respeito ao Supremo Tribunal Federal, o STF.
1: É o Senado, por exemplo, que participa da aprovação de determinadas autoridades indicadas pelo Executivo e que tem competência para processar e julgar nos crimes de responsabilidade o Presidente da República e ministros do Supremo Tribunal Federal.
0: Mas além do impeachment de ministros, que foi uma promessa de muitos dos eleitos no Senado neste domingo, o bloco de extrema-direita também traz consigo outras pautas ligadas a órgãos judiciais. Entre elas está o fim da justiça trabalhista, bem como de leis do segmento, que podem entrar na mira, como aponta o professor no programa de pós-graduação em ciências criminais da PUC do Rio Grande do Sul, consultor jurídico e parecerista Ricardo Jacobsen Gleckner.
2: Parece que haveria possibilidade de um movimento claro em direção a uma, não só a uma abolição da justiça do trabalho, que não é realmente, como se afirma, uma discussão nova, mas também dos próprios direitos que vêm consagrados há bastante tempo dentro da legislação trabalhista. Me parece que é inevitável que vários direitos serão, no mínimo, reajustados.
0: Gleckner diz que, independentemente de quem for eleito no segundo turno, a situação com os órgãos de justiça deve permanecer tensa. Mas no caso de eleição de Flávio Bolsonaro, do PL, a questão ainda teria um respaldo maior, já que Executivo e Senado se uniriam na fragilização do sistema judicial. Em uma eventual reeleição do presidente Luiz Inácio Lula da Silva, do PT, Gleckner avalia que a maior dificuldade seria conseguir um diálogo entre o Executivo e o Senado, com um campo que não se mostra feito a isso e sai empoderado da eleição.
2: Parece muito difícil encontrar um meio termo entre uma extrema-direita, eu não falo aqui de uma direita com a qual nós estávamos habituados há alguns anos atrás, mas de uma direita que se recusa e demonstra isso o tempo todo ao diálogo.
0: Mas otimista, Ariston Costa lembra que, mesmo com a maioria, o campo da extrema-direita no Senado, que é formado por PL, Republicanos, Novo e Progressista, ainda precisa negociar para garantir a adoção de medidas mais radicais, como, por exemplo, o impeachment de ministros do Supremo Tribunal Federal ou mesmo do próprio presidente.
1: Mas é preciso ter cuidado, né, para não confundir uma grande bancada com o controle do Senado. Para aprovar uma emenda constitucional, por exemplo, são necessários 49 votos em dois turnos. E em um processo de impeachment, por exemplo, de um ministro do Supremo Tribunal Federal, a Constituição exige 54 votos para a condenação. Ou seja, nenhuma bancada, isoladamente, consegue controlar essas decisões. A matemática do Senado continua sendo a matemática da negociação. Ter a maior bancada não significa ter a maioria para tudo.
0: Com a eleição deste domingo, a configuração do Senado ficou da seguinte forma. O PL, Partido Liberal, terá 28 cadeiras, sendo a maior bancada da casa na próxima legislatura. O PT tem a segunda maior bancada, mas muito atrás do líder, com apenas 9 senadores. Na sequência, vem o MDB com 8, União Brasil e Progressista têm 6 senadores cada. Republicanos e PSD terão 5 cadeiras cada um. O PSB garantiu 4 assentos. O Novo tem 3 senadores. PSDB e Podemos têm 2 vagas cada. Com uma estão o PDT e a Rede. Ainda tem Romário, o ex-jogador de futebol eleito em 2022 para um mandato de 8 anos e que atualmente está sem partido, mas já declarou apoio a Flávio Bolsonaro neste segundo turno. 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Produção e reportagem, Eduardo Amaral.
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0: 12 horas e 38 minutos agora, você está acompanhando o Meio Dia Cidadão pela Cidadão FM. Seguimos com as informações do Meio Dia Cidadão desta terça-feira, 6 de outubro de 2026. A Secretaria de Meio Ambiente e Recursos Hídricos comunica aos moradores da zona rural que durante esta semana não haverá coleta de lixo. Tradicional festa da padroeira, dia 12 de outubro, no bairro Eldorado. Dia 12 de outubro, 9 da manhã, saída da procissão com imagem de Nossa Senhora Aparecida da Matriz São Pedro. 10 horas, Santa Missa. 11:30 da manhã, almoço com churrasco, galeto, risoto, maionese, salada, serviço de bar e cozinha. 13 horas, início da parte festiva com rodadas de bingo, leilão, jogos e brinquedos infantis. 18 horas, sorteio do bingão eletrônico no valor de R$8.000 em prêmios. À tarde, tem tarde dançante. Início após os sorteios do Bingão. Animação, Grupo Compasso da Vaneira. Aviso da Paróquia Sagrado Coração de Jesus de Malé com o padre Daniel Orodeschi. Quarta-feira, às 19 horas, Divina Liturgia na Capela do Seminário. Sábado não haverá Divina Liturgia. Aviso da Paróquia São Pedro, hoje, terça-feira, 19 horas, na Matriz, encontro do Grupo de Oração Cairós. Aviso da Paróquia São Pedro, convite especial para você e sua família a rezar conosco no dia 13 de outubro, às 6 horas da manhã, o terço de Nossa Senhora de Fátima. Vamos honrar a Nossa Senhora rezando o terço pelas ruas da nossa cidade. Aviso da Paróquia da Capela Nossa Senhora Aparecida do bairro Eldorado. De 1º a 9 de outubro, às 19 horas, está acontecendo a novena em honra à Nossa Senhora Aparecida. Dia 9 haverá confissões a partir das 18h30. Comunicamos que todos os dias da novena haverá venda de produtos religiosos e de rosas para serem ofertadas à Nossa Senhora Aparecida. No domingo, dia 11 de outubro, haverá celebração da palavra às 9 horas da manhã. No dia 12 de outubro, às 9 da manhã, saída da procissão com a imagem de Nossa Senhora Aparecida em frente à Matriz São Pedro, até a capela com a missa às 10 horas e logo após festa da comunidade. Todos convidados a participar. Aviso da Paróquia Nossa Senhora do Rosário de Rio Claro do Sul, dia 7 de outubro, quarta-feira, amanhã, 9 da manhã, missa na Matriz, 10:30 da manhã, missa na Comunidade São Miguel, na Colônia 3. 19 minutos antecedem a 1 da tarde.
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0: Sites e aplicativos de apostas esportivas e jogos virtuais, as bets, devem sair do ar a partir de hoje. O prazo começou a contar a zero hora, conforme determina a medida provisória assinada no fim de setembro pelo governo federal. Segundo a MP, lojas de aplicativos, provedores de internet e o Comitê Gestor da Internet no Brasil deverão atuar no bloqueio dos sites e aplicativos. Quem tentar acessar as plataformas poderá ser direcionado para uma página com orientações sobre o resgate dos valores. Quem não sacou o dinheiro nas bets até ontem, o último dia para retirada voluntária, não perde o saldo. Os valores remanescentes deverão ser devolvidos posteriormente por meio das instituições financeiras. O prazo para devolução aos apostadores é de 9 a 14 de outubro. A partir dessa data, se houver algum obstáculo que impeça a devolução pelos bancos, a Caixa Econômica Federal recebe os recursos e providencia a restituição aos apostadores. Estimativas da Secretaria de Prêmios e Apostas do Ministério da Fazenda indicam que cerca de 23 milhões de apostadores mantinham contas com saldo nas plataformas regularizadas.
1: Vem aí, o Pelas contas de do veículo. Governo,
0: 1 bilhão e 700 milhões de reais deverão ser devolvidos. Com informações da Agência Brasil, da Rádio Nacional no Rio de Janeiro, Priscila Terezo.
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1: Boa tarde, terça-feira hoje, 6 de outubro de 2026. Eu sou Juliano Luz, trago para você a partir deste momento o plantão policial. As últimas informações no setor de segurança pública. O que aconteceu nas últimas horas na nossa região, você fica sabendo agora aqui no programa Plantão. Iniciamos o plantão de hoje por Malé, onde um forte vendaval provocou estragos em diferentes localidades do município. Um forte vendaval atingiu Malé durante a madrugada de domingo e provocou diversos estragos no município. De acordo com informações levantadas junto a moradores, equipes que trabalharam nas ocorrências, o fenômeno aconteceu por alguns minutos. Aproximadamente entre as 2h40 e 3 horas da madrugada. Apesar da curta duração, a força do vento foi suficiente para derrubar árvores, danificar estruturas, destelhar imóveis e interromper o fornecimento de energia elétrica em algumas localidades. Os brigadistas comunitários de Malé foram mobilizados já nas primeiras horas da manhã. Na BR-153, na região da Colônia Dúcio, uma árvore caiu sobre a pista e comprometeu a passagem dos veículos. Foi necessário realizar o corte e a retirada da árvore para liberar novamente a rodovia. Outra situação foi registrada na Colônia 3. Uma árvore caiu sobre uma estrada rural e também precisou ser removida pelas equipes. No distrito de Dorizon, foram registrados danos provocados pelo vento. Um estabelecimento comercial teve problemas no telhado e moradores também relataram casas detelhadas. A situação exigiu atenção especial porque nas proximidades funcionava um local de votação utilizado nas eleições de domingo. Na localidade do Vicinal 9 também houve estragos. Barracões utilizados em estufas tiveram partes das coberturas arrancadas pelo vento. Além dos danos materiais, o tempo provocou interrupções do fornecimento de energia elétrica. Na região da Serra do Tigre, a falta de energia chegou a afetar um local de votação. Segundo informações repassadas pelo Fórum Eleitoral da comarca de Malé, foi necessário utilizar baterias para garantir o funcionamento das urnas eletrônicas. Apesar dos vários pontos atingidos, não houve informação de vítimas em decorrência do vendaval. As equipes trabalharam durante a manhã, principalmente na retirada de árvores e na liberação das vias. Falamos de Paulo Frontin, vendaval também causa falta de energia em Paulo Frontin. O mesmo sistema que provocou estragos em Malé também atingiu o município de Paulo Frontin. Moradores registraram interrupções no fornecimento de energia elétrica associada à passagem do vendaval durante a madrugada. O fenômeno atingiu diferentes pontos da região em um intervalo relativamente curto, mas com rajadas suficientemente fortes para provocar danos. Não há informações de vítimas em Paulo Frontin relacionadas ao episódio. Vamos a São Mateus do Sul. Mulher perde a consciência após ser agredida e enforcada pelo companheiro. Em São Mateus do Sul, uma grave ocorrência de violência doméstica terminou na delegacia. Um casal compareceu à sede da Polícia Militar depois de uma sequência de desentendimentos iniciadas ainda na noite anterior. De acordo com o registro policial, após uma série de acontecimentos e discussões durante a madrugada, o casal retornou para casa e iniciou um novo desentendimento. A discussão evoluiu para agressões físicas. Segundo o relato da vítima, o companheiro desferiu socos e tapas e também enforcou a mulher e apresentou lesões aparentes na região do pescoço. Durante o enforcamento, ela chegou a perder a consciência por alguns instantes. Depois de recuperar os sentidos, a vítima pediu socorro e as agressões cessaram. Posteriormente, o próprio casal acabou chegando à sede da Polícia Militar. Diante das lesões apresentadas pela mulher, os dois foram encaminhados inicialmente ao pronto atendimento para avaliação médica e elaboração do laudo de lesões corporais. Na sequência, foram apresentados na Delegacia de Polícia Civil para as providências cabíveis. Ainda falando em São Mateus do Sul, mulher é ferida com golpe de foice durante discussão. Outra ocorrência grave de violência doméstica foi registrada na localidade de Lajeado, no interior de São Mateus do Sul. Uma mulher ficou ferida depois de ser atingida por um golpe de foice durante uma discussão com o convivente. Segundo a Polícia Militar, a vítima foi atingida no braço. Ela precisou receber atendimento médico e permaneceu internada. O conselho tutelar trado devido à presença de crianças ou pessoas incapazes na residência no momento da ocorrência. A Polícia Militar realizou buscas e conseguiu localizar o suspeito nas proximidades. Aos policiais, o homem alegou que teria agredido em legítima defesa. Segundo a versão apresentada por ele, o desentendimento teria começado após supostas agressões contra o filho, que possui deficiência. O homem recebeu voz de prisão. Ele também foi encaminhado para avaliação médica e elaboração do laudo de lesões corporais. Posteriormente, foi apresentado na Delegacia de Polícia Civil, onde o caso passou a ser apurado. Também em São Mateus do Sul, uma briga envolvendo várias pessoas mobilizou uma equipe da Rotan. A ocorrência foi registrada por volta das 11h38 da noite de domingo em um estabelecimento na região central da cidade. E ainda falando em São Mateus do Sul, morador morre em grave acidente na BR-476. Um grave acidente registrado na noite de ontem, segunda-feira, dia 5, terminou com a morte de um morador do município. A vítima foi identificada como Márcio José Cordeiro Pinto, de 50 anos. O acidente aconteceu no quilômetro 239 da BR-476, na Lapa. A colisão envolveu um caminhão com placas de União da Vitória e um utilitário Renault Oroch, com placas de São Mateus do Sul. Márcio conduzia o Renault. Equipes de emergência foram mobilizadas e realizaram o atendimento ainda no local. Apesar dos esforços das equipes de socorro, o motorista não resistiu aos ferimentos e morreu. A Polícia Rodoviária Federal realizou o atendimento da ocorrência. As circunstâncias agora serão apuradas. Receita Federal retém 4 veículos com eletrônicos e medicamentos. Em Irati, uma operação de combate ao contrabando e ao descaminho terminou com 4 veículos retidos. A fiscalização foi realizada pela Receita Federal na BR-277. A operação ocorreu entre 8h30 da noite de sábado e 1h30 da madrugada de domingo. Durante as abordagens, foram encontrados produtos sem comprovação regular de importação em mercadorias que estariam acima da cota permitida. Entre os produtos apreendidos estavam aparelhos celulares, brinquedos, eletrônicos, cosméticos e medicamentos cuja importação é proibida. Entre os medicamentos encontrados estava tirzepatida. Um dos automóveis foi localizado com o apoio da Guarda Municipal de Irati. Esse veículo vinha da região de Inácio Martins e acabou sendo abordado nas proximidades do Trevo da Lagoa. Segundo as informações divulgadas, as mercadorias tinham como destino municípios do Paraná e de Santa Catarina, entre eles Curitiba, Pinhais, Antonina e São José. Os quatro veículos e as mercadorias foram encaminhados à Receita Federal em Ponta Grossa. Os produtos serão contabilizados e os respectivos valores apurados. Ainda em Irati, adolescente de 17 anos foge da polícia em uma moto. A ocorrência foi registrada no bairro São João. Vamos para a cidade de Rio Azul. Em Rio Azul, uma confusão registrada durante a votação de domingo terminou com duas pessoas encaminhadas à delegacia e um auxiliar da Justiça Eleitoral ferido. A situação aconteceu na localidade de Taquari, próximo do encerramento da votação. Segundo a Polícia Militar, um homem aparentemente bêbado teria tentado entrar na fila para votar depois que a distribuição das senhas já havia sido encerrada. Durante a confusão, ele teria ficado agressivo contra um auxiliar eleitoral. Os óculos do trabalhador foram danificados e ele sofreu ferimentos na mão e no cotovelo. Posteriormente, um segundo homem teria chegado ao local e também feito ameaças contra o auxiliar. A situação chegou a provocar uma paralisação temporária dos trabalhos. A Polícia Militar foi acionada e controlou a ocorrência. Os envolvidos foram encaminhados para avaliação médica e posteriormente apresentados na Delegacia de Polícia de Rebouças para os procedimentos necessários. Em Inácio Martins, homem é agredido durante discussão na praça do município. Em Inácio Martins, um homem ficou ferido depois de ser agredido durante uma discussão na praça municipal. A Polícia Militar prestou apoio ao SAMU durante o atendimento. Segundo a vítima, durante o desentendimento, ela recebeu um soco na região do nariz. O homem não conseguiu fornecer informações suficientes para que os policiais identificassem todos os envolvidos. Ele informou apenas o primeiro nome de um possível suspeito. A vítima foi encaminhada para atendimento médico, acompanhada de um familiar, e recebeu as orientações relacionadas aos procedimentos legais. Em União da Vitória, homem comandado de prisão é localizado durante abordagem. A ocorrência começou quando policiais realizavam patrulhamento pela região central e perceberam um automóvel que teria tentado fugir em alta velocidade. A equipe conseguiu realizar a abordagem. Quatro pessoas estavam dentro do veículo. Durante as buscas, nenhum objeto ilícito foi localizado. Entretanto, na consulta ao sistema, os agentes constataram a existência de um mandado de prisão definitiva contra o motorista. O mandado estava relacionado a uma condenação pelo crime de estupro de vulnerável, com pena de 13 anos de prisão em regime fechado. O homem recebeu voz de prisão e foi encaminhado ao sistema prisional para cumprimento da determinação judicial. Ainda em União da Vitória, craque é encontrado escondido em capinha de celular. Outra ocorrência foi registrada no distrito de São Cristóvão, em União da Vitória. Durante patrulhamento, a Polícia Militar abordou um homem. Na fiscalização, os policiais localizaram uma porção de craque escondida dentro da capinha do aparelho celular do abordado. A ocorrência foi registrada e os procedimentos previstos para a situação foram adotados. Em Canoinhas, Polícia Militar foi acionada para atender uma ocorrência de ameaça no distrito de Piedade. Uma mulher relatou ameaças de morte feita pelo vizinho. Em Antônio Lento, descumprimento de embargo ambiental resulta em multa. Em Antônio Lento, uma fiscalização ambiental terminou com a aplicação de uma multa no valor de R$ 20 mil. E essas foram as principais informações do Plantão Policial de hoje. Desejo a você uma ótima tarde de terça-feira. O Plantão Policial volta amanhã, quarta-feira, neste mesmo horário. Mais informações durante o dia aí da região você pode acompanhar pelo site julianoluz.com.br. Um abraço para você, fica com Deus e até mais. Tchau, tchau.
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16: Tá tudo bem por aí? Estamos no ar. Edição de hoje, terça-feira, 6 de outubro. Beleza pura? Tá no trabalho, tá de folga? O que que se apronta por aí? Conta pra gente através do WhatsApp aqui da rádio. Muita música boa rolando, as melhores do Rio Grande do Sul, Santa Catarina e Paraná, no nosso Bandas do Sul, que começa agora, gente.
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Essa é a menina linda, os atuais, com o musical RC, Grupo Safira, cheia de charme. Essa música realmente é cheia de charme, literalmente, né? Delírios de Amor, viu, seu pause, Lian Alves, e a gente abriu com a nova da banda Indecisão, ô Venezuelana! Tá no trabalho aí com o radinho ligado, todo mundo.

0: Todo participando aqui da programação, seja só ouvindo ou mandando um recado, muito obrigado pelo carinho de todo mundo. Tamo junto sempre na melhor estação do seu rádio e, claro, da primavera também.
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Bandoleira, Código Secreto, Luciano da banda Passarela, me leva pra tua casa. Porto do Som, banda Rosas, Rock de Bailão, RC e Flor da Serra, eu tô indo. Boa terça-feira, tudo de bom, até amanhã no mesmo horário aqui pra dançar e se divertir no Banda.

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Boa tarde, alô, Malé, alô, região. Está entrando no ar o programa Tarde a Sua, hoje, terça-feira, dia 6 de outubro do ano de 2026. Sejam todos muito bem-vindos aqui na programação. Programa Tarde a Sua está entrando no ar e vai até às 5 horas da tarde. Mande sua mensagem, participe aqui na nossa programação. O nosso WhatsApp já está liberado, é o 3542-1832. Mande sua mensagem, participe aqui na programação, que eu vou ler a sua participação e atender o seu pedido. WhatsApp 3542-1832. Mande sua mensagem, participe, são 2h06.

0: E ouvimos por aqui no Estilo da Fronteira, aqui na programação, com essa que a gente abriu o programa de hoje. E vamos lá para as participações. Boa tarde, Edmilson.
1: Boa tarde, amiga Eliane. Tudo beleza? Tudo tranquilo?
0: Tudo bem.
1: Poderia tocar a música do Porca Véia, Morena Luxuosa, para nós que estamos na escuta. Essa música eu queria oferecer para todos os nossos amigos, para você e toda a sua família, para a Loriane e para a família dela, para o seu Luiz Carlos Dona Ney, para o seu Alois Larroche, para o Dionísio do Pinhalzinho, para o Polaco Majestão, beleza? Quem oferece é a Maria Edmilson Stefania aqui de Veracruz. Forte abraço e tudo de bom!
0: Beleza, Edmilson, forte abraço aí para vocês também, tudo de bom. Obrigada pelo carinho da audiência aqui na nossa programação. E falar em Morena Luxuosa e Porca Véia, quem tá por aí é a Janina Cloda, que já vai pedir música pra Josefa Xepco do Porca Véia. Já vamos tocar a Morena Luxuosa pra ela.
2: Boa tarde, Loriane. Boa tarde, Gael. Boa tarde, Juliano. Boa tarde, Eliane. Boa tarde, Giovanni. Boa tarde, Graia. Boa tarde, Antônio Sumic. Boa tarde, Hilda Gaiteira. É, Eliane, a Josefa Xepco pede pra você tocar 3 músicas pra ela: Porca Véia, Rosa Branca e Mocinhas da Cidade. Se for atendida, ela agradece. Então manda música pra Josefa Xepco, manda abraço pra Josefa Xepco, manda abraço pra todas as minhas amigas e manda abraço pra todos os meus amigos.
0: Tá mandado, então vamos ouvir o Porca Véia ali, o Morena Luxuosa, daqui a pouquinho, tá bom, ô Janina? É, Miguel Gorski está por aqui também. Boa tarde, Miguel.
3: Bom dia, Juliana, Viana. Aqui Miguel Gorski. Voto na 3.
0: Credo, Miguel do céu. Você tem que ver se teu, tua internet aí tá chegando de tarde, suas mensagens. Oi, estou na escuta. É a Solange Lela aqui. Alô, Solange. Uma ótima tarde para você. Muito obrigada pelo carinho da audiência aqui na programação. Seja sempre muito bem-vinda. Miguel Cordeiro dos Dúcio. Boa tarde, Miguel.
4: Boa tarde, Lene. Bom. Tô falando muito do... do Sol Marino, a bandida, tá bom?
0: Beleza, então vamos lá com o Porca Véia aqui na programação.

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0: Voltamos por aqui na programação da Tarde é Sua, são 2h26. Boa tarde, tô ligado no programa. Ozias de Bombinhas, Santa Catarina. Alô, Ozias de Bombinhas, gente do céu, pense num lugar que é bonito esse dito Bombinhas em Santa Catarina. Meu Deus do céu, eu fui acho que uma vez pra lá. Acho que é uma vez que eu fui, mas olha, meu sonho é voltar para aquele lugar, gente, céu, que é uma praia mais bonita que a outra que tem lá em Bombinhas, é bom das Bombinhas, né? Tem umas par de praia, uma do lado da outra, gente, é maravilhoso de lindo. Ozias, um abraço aí para você, muito obrigado pelo carinho da audiência. Como é que tá as praias aí, Ozias? Tá calor, tem sol, tá frio, tá chovendo, que nem aqui no Malé? Um abraço aí pra você, obrigado pelo carinho da audiência. Elizabeth está por aqui, boa tarde, tudo bem? Toque a música Eu Sem Você, do Rick Renner, só para curtir. É Elizabeth de Rio Azul que mandou a mensagem aqui na programação. Alô, Elizabeth, um abraço pra você, Rio Azul, sei que também tá igual aqui, né? Tá chovendo. Não tá fácil a chuvarada, né, gente? O problema não é nem a chuva, né? É o frio. Gente do céu, como eu tenho frio. Hoje de volta vim de 3 blusas. E mesmo assim eu tô com frio. Ontem ainda eu tinha blusa no carro. Tinha uma bacia com blusa do meu esposo que tá... Que tava dentro do carro e, né, me socorreu, né? Hoje, daí ontem de noite eu tirei minha a bacia com as roupas lá de dentro. Agora, né, me lasquei, né? Porque tá frio. O Ozias falou que tá frio e chovendo, mas que barbaridade, que tristeza, né, Ozias? Meu Deus, mas logo chega o verãozão, já dá pra curtir, né? Um abraço e muito obrigada pelo carinho da audiência aqui na programação. E fique à vontade pra pedir música, Ozias, né? Tocamos de qualquer tipo de música que a gente toca aqui na programação. Lina Cláudia também está por aqui. Boa tarde, Lina.
1: Boa tarde, tudo bem? Essa música Chorei no Sinal. Um abraço pra você e tudo de bom. Que Deus proteja você.
0: Obrigada, Lina. Que Deus te proteja também. Vamos com o Rick Renner.

0: Chorei no sinal com o Renan e Raí aqui na nossa programação. Chorei no sinal, foi pedido da Lina Cláudia. Um abraço pra Lina. Quem tá por aqui também é a Tereza Orne. Boa tarde, Tereza.
1: Boa tarde, dona Eliane. Tudo bem?
0: Tudo bem.
1: E daí, chove, hein, mané, também?
0: Chove.
1: Aqui bastante. No 8 é dele, chuva. Nós queremos ouvir a música Casamento da Dona Alice. Tá bom? Uma boa terça-feira e uma boa semana pra você. Tchau.
0: Beleza, dona Tereza, Tereza Orne, né? Um abração aí pra vocês, muito obrigada pelo carinho da audiência, uma ótima semana pra vocês também. Vamos ouvir então o Casamento da Dona Alice.

0: Tá aí o casamento da Doralice, 15 minutos para as 3 horas da tarde. Quem está por aqui ouvindo a programação é a Marli. Boa tarde, Marli.
1: Boa tarde, minha querida amiga Eliane. Poderia tocar uma música do Leonardo, pode ser qualquer uma. Quero oferecer para minhas grandes amigas, para você, para a Loriane, para a dona Nise e a banda Chesky e para a dona Neiva. Um abraço, tudo de bom. Quem oferece a Marli Stefaniak de Vera Cruz. Forte abraço, tudo de bom.
0: Forte abraço pra você e também, Marli. Um abração, obrigada pelo carinho da audiência de sempre aqui na programação. Fique sempre com Deus, que Deus te abençoe sempre. Muito obrigada pela participação. Vamos ouvir Feitiço do Leonardo? São 15 para as 3.

E entre tapas e beijos com Leandro Leonardo aqui na nossa programação. Deixa eu ver quem mais está por aqui. O Reginaldo, boa tarde, beleza, toca a música, calcinha de renda, o Reginaldo, e tomando mate, né, Reginaldo, mas vai bem um chimarrão nessas horas, né, ainda mais que esse frio, eu esqueci, na verdade, podia ter trazido um chimarrutes também pra mim tomar aqui na rádio, nem me lembrei disso, mas vamos seguindo então com o Gustavo Lima aqui na programação.

0: ます。ファンデロメ。Magia. Obrigado, meu irmãozinho. Deus abençoe você. Muito sucesso, tá?
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0: Estamos de volta aqui na programação da tarde. É sua, 3:06. Quem está por aqui ouvindo a programação é o Dionísio Bonacheschi. Alô, Dionísio.
1: Boa tarde, minha amiga Eliane. Tudo chique e bacana. Estamos aqui na Serra Pinhalziense, chuvosa, ouvindo o programa. Ontem não pude participar, tava nos procedimentos dentários lá para as bandas do Irati. Daí não pude ouvir, meu celular ficou sem bateria. Voltei de tarde pro rancho aí. E pra variar...
0: Sem luz.
1: Pra variar, operadora que só o nome é de Vivo. Sem internet, voltou agora a funcionar. Sem serviço, que nem a gente quando chove, decretamos feriado hoje. Não tem o que fazer.
0: Mais ou menos.
1: Então vamos escutar, tarde é sua pra se entreter aí, né? Toca aí, Grupo Marcação, aquela que tava no melhor de três hoje. Tá chovendo aí, aqui tá chovendo. Beleza? Toca Tá Chovendo Aí com Marcação. E também um abraço pro meu amigo Edmilson, pra dona Marli, pro seu Luiz Carlos, dona Neiva, pro Laco Majescão, Itanael, pro amigo Ismael, pro Miguel Cordeira, dona Inês, ali nos Dúcio também, pra dona Lúcia, tio Pedro, tia Clara também, ali nos Dúcio, e pra minha mãe Anísia, Bandachesca aí no Pinhalzinho, e a minha mãe quer ouvir Anunciação com o Grupo Minuano. Conversei com ela agora há pouco ali, faz hora que ela não escuta, fala, peça aquela do Minuano lá, pá, Eliana. Eu falei, tá bom. E também uma abençoada tarde pra você e tua família aí, minha amiga Eliane, tudo de bom?
0: Tudo é bom, Dionísio, um abraço aí pra vocês aí também, pra tua mãe Anísia Bandachesque, que também ouvindo a programação. Obrigado pelo carinho da audiência, e vamos ver, né, a Marcação, tá chovendo aí.

E ouvimos por aqui a anunciação no Grupo Minuano, aqui no programa A Tarde é Sua. São 15 horas e 15 minutos por aqui. Quem está ouvindo aqui a nossa programação, deixa uma olhadinha em quem está curtindo aqui a programação, mandando mensagem, pedindo músicas. Oi, boa tarde, tudo bem? Então aqui a música do grupo Os Fandangueiros, Flor na Fazenda, para mim, para minha irmã Márcia, todo mundo tomando um mate, né? Escuta. Obrigada, eu que agradeço, Helena, pela participação e também pela audiência. Vamos ouvir então a Flor na Fazenda aqui na programação da Tarde é Sua.

E tá aí a flor na fazenda. Essa aqui foi pra Helena Gonçalves e também para a Márcia, que estão tomando chimarrão e ouvindo aqui a programação. Um abraço pra vocês. Oi, Eliane, que tal se você tocar essa música do trio Parada Dura, Castelo de Amor? Mande um alô pro Dionísio. Quem mandou a mensagem foi o Ismael Kulish. Um abraço, Ismael. Obrigada pela participação, pela audiência. Pessoal da Colônia Dulce ouvindo aqui a nossa programação. Castelo de Amor do trio Parada Dura vai tocar aqui na programação já já, tá bom? Ô Ismael, um abraço pra você. Boa tarde, toque a música dos Irmãos Osório, 5 letras do teu nome. É a Silvana Tratti que mandou a mensagem por aqui. Alô Silvana, um abraço pra você também, obrigada pela participação e também pela audiência aqui na nossa programação. 3:19.

0: 5 letras do seu nome com o irmão Osório aqui na nossa programação. São 3 horas e 26 minutos. Intervalinho bem rápido, eu já volto.
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1: Voltamos por aqui na programação da Tarde é Sua, 3h32 por aqui. Vamos lá para as participações. Quem está por aqui ouvindo a programação é Roseli Leal. Boa tarde, Eliane, tudo bem? Aqui é a Roseli Leal. Toque a música Maria Passa na Frente, beleza? Com certeza, Roseli, um abraço para você. Obrigada pela participação e também pela audiência. E vamos ouvir então Maria Passa na Frente aqui no programa Tarde é Sua com o padre Marcelo Rossi e Gustavo Lima. Música.

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1: 3h36 por aqui na programação, Maria Passa à Frente, essa que foi a pedido da Roseli Leal. Mande um alô para a Manadete, que está na escuta em Malé, e toque para ela a música Eu Duvido, com Eduardo Costa e Elizabeth, que está por aqui. Alô, Dete e Elizabeth, um abraço para vocês. Diga, Alina.
2: Essa música é Flor do Meu Jardim.
1: Vai tocar Flor do Meu Jardim depois do Eu Duvido, do Eduardo Costa.

0: E tá aí a flor do meu jardim com o Valdir Passa aqui na programação da Tarde é Sua. Quem está por aqui também ouvindo é Edmilson Stefania aqui. Boa tarde, Edmilson.
1: E de volta, amiga Eliana. Poderia tocar a música Teixeirinha Flor do Paco? Eu acabei de chegar de Rio Azul agora, vamos tomar um copo de vinho cada um, né? Pra esquentar um pouco, né? E chuva, né? É o Edmilson Stefania aqui de Veracruz. Forte abraço.
0: E tá chovendo, né? E frio, né? Gente do céu. Eu vim com uma blusa que tem touca. Eu já coloquei até a touca na cabeça pra ver se esquenta. O problema é que os pés estão gelados, gente do céu. Quando os pés gelam, pode morrer colocando blusa que não esquenta, né? Meu senhor, meu Deus. Eu ia trazer uma mantinha dos pés que tem lá em casa, que é mais pequenininha, pra cobrir as pernas e acabei esquecendo. Meu Deus do céu, essas horas a gente... né? Lembra até dos pecados. Miguel Cordeiro também está por aqui. Tarde, Miguel.
2: Boa tarde, Edivaldo. Estamos de volta. Já está chovendo.
0: Fazer o quê, né?
2: Só que para nós, muito foi possível se atender. O menino da canoa, tá bom? Já está chovendo mesmo. Está babando água aí. Fazer o quê, né? Nem pescar não dá, porque que dá, você molha tudo.
0: Nem me fala, seu Miguel, pescar já não é muito bom, né? Quando tá calor, né, quase tem pernilongo. Agora imagine pescar com chuva, misericórdia. Daqui a pouco, já que descobriram onde que tá a arca de Noé, daqui a pouco ela passa por aí. Vamos ver a hora que vai passar por aí. Vamos ver o Teixeirinha com a Flor do Pago e na sequência, o Menino da Canoa.

0: O Menino da Canoa aqui na programação, a pedido do seu Miguel Cordeiro aqui no programa Tarde é Sua. Janina mandou um op pra Janina também. 3h52, o Aguinaldo Santos mandou um joinha por aqui. Alô, Aguinaldo, um abraço pra você. Diga, Dirceu.
1: O Sulino. Acabou de colocar o Sulino. Sulino se bambeando pro litoral. Nossa. O Sulino se bambeando pro litoral.
0: É alguma coisa do litoral. Deixa eu achar aqui. Litoral. Eu sei qual que é a música, mas eu não... Ah, partiu pro litoral. Essa daqui, ó. Vai tocar, Dirceu. Pode aumentar o volume do rádio?

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Voltamos por aqui na programação, são 4 horas e 6 minutinhos por aqui. E teve, teve mensagem aqui pedindo uma música romântica, só que pediu pra não se identificar, né? E também pediu pra não falar pra quem tá oferecendo a música. Mas vamos de duas românticas então, né? Já que estamos no clima romântico. Vamos com você, Henrique Diego. E é por você que canto, Leandro Leonardo aqui na programação.

Foi depois de mais um show lá em São Caetano do Sul, em 1997, que eu me despedi do meu parceiro. Eu entrei no elevador. Eu olhei fixamente para ele no saguão do hotel. Ali, pronto para ir embora. A porta se fechou. E eu fiquei. Eu só não sabia que aquela porta fechava também um importante capítulo da minha história. Um momento que ressignificou o meu olhar sobre tudo. Sobre a fragilidade da vida, sobre o meu próprio futuro e também sobre a música. Essa canção, depois que me despedi do meu companheiro, passou a ter outro sentido. Passou a ter outro sentir. E toda vez que eu canto ela, é como se ele estivesse aqui do meu lado. É, e acho que também. Meu eterno parceiro.

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1: São 16 horas e 19 minutinhos. O Reginaldo mandou mensagem, já que tá chovendo, toque o vento. Deixa eu procurar aqui. O vento aqui na programação e atender o pedido do Reginaldo. Tá tocando, Reginaldo?

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0: Meu bem, aqui na programação, na tarde sua, são 16h43 por aqui. Deixa eu ver quem está ouvindo por aqui a nossa programação. Deixa eu ver aqui. Boa tarde, Eliane. Toque Amor Eterno. Quem mandou a mensagem por aqui foi o Luiz. Boa tarde, Luiz. Um abraço pra você. Obrigada pelo carinho da audiência, também pela participação. Deixa eu procurar aqui o Amor Eterno. Amor Eterno, acho que é René Raí, né? Eles mesmo. Vai tocar aqui daqui a pouquinho, tá bom, Luiz? Um abraço pra você. Obrigada pelo carinho da audiência. Maria Majésica, Eliane. Boa tarde, Eliane. Toque a música Luar do Sertão, só para ouvir. Um ótimo final de tarde, mesmo com chuva. Abraços. Fazer o quê, né, Maria? Vamos fazer o quê, né? Tem que ser ótimo de qualquer jeito, né? Chovendo ou não chovendo, a gente tem que fazer ser ótimo. Mas, graças a Deus, eu tenho vocês, os ouvintes aqui da rádio, que fazem a gente... se motivar todos os dias. Um abração para vocês. Diga, Dionísio.
1: Oi, minha amiga Eliane, estamos por aqui novamente, aí. Demos uma cochilada no sofá, mas já estamos nativos novamente aí para dormir de novo. Toca uma dos Mamonas Assassinos aí, se der tempo. Eu sei que já fiz vários pedidos hoje, te incomodar um pouco. Toca aquela música que os Mamonas Assassinos fizeram ali para Dorizon ali. Aquela lá, subiu a serra, me deixou em dorizão, arrasou meu coração. lá vem o alemão, o nome dessa música, beleza? Tudo de bom, hein? Dá uma diferenciada, né? Dá uma diferenciada no pedido, hein? Saiu um pouco do galdeirismo também, vale, né?
0: Ah, com certeza, ontem, se eu não me engano, eu toquei uma do Mamona, se eu não me engano, ontem eu toquei. Diga, Marli.
2: Tô de volta, Eliane. Se der tempo, se podia tocar a música Cor de Caramelo. Só pra nós ouvir aí. Muito obrigado, tudo de bom.
0: Beleza, Marli, se der tempo, nós tocamos sim. Diga, Dirceu.
3: Ih, lindona, não sei o que tem uma pipa, dá sim pra nós.
0: E meu nome é Fernando, poderia tocar a música do Gaúcho Sulino? Vamos ver, se der tempo, nós tocamos sim aqui na programação, tá bom? Se der tempo, toque a saideira, tá preparada com Marília Mendonça, ótimo final de tarde e até amanhã, Elizabeth. Ótimo final de tarde, Elizabeth. E diga, Janina.
4: Opa, Juliane, vou falar um tchau bem adiantado, senão depois não dá tempo de você ver, pode dar um imprevisto que eu não possa passar esse áudio, mas daí vou ficar escutando, não faz mal falar tchau antes, né? Então, tchau, até amanhã, que você tenha o resto do dia abençoado, que Deus te abençoe, fique com Deus, tudo de bom para você, que você tenha uma noite abençoada, que Deus abençoe a noite, os anjinhos que protejam, todos os anjos, todos os santos, São José, Nossa Senhora, que Deus cuide de você, que Jesus cuide de você, que todos os santos cuidem de você e todos os anjos cuidem de você. Um abraço apertado, um beijo, e que você tenha o resto dessa terça-feira abençoada, mas estou escutando.
0: Beleza, Janina, um abraço pra você aí, que Deus te abençoe também sempre. Vamos seguindo por aqui com Amor Eterno, Renan e Raí.

Luar do Sertão com Chitãozinho e o Chororó aqui na nossa programação da Tarde a Sua. São 16h54. E para finalizar a programação de hoje, vamos encerrar com os Mamonas Assassinas, a pedido do Dionísio aqui na programação. Mamonas Assassinas, ele pediu a música Lá Vem o Alemão, dos Mamonas Assassinas, e é com essa então que a gente encerra a programação de hoje. Fiquem todos com Deus, um grande abraço, volto amanhã a partir das 14h com mais um programa Tarde da Sua pra vocês. Fiquem com Deus e até

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2: Cheguei, pessoal. Cheguei, pessoalzinho. Sejam bem-vindos aqui na programação desta terça-feira, programa Sintonizado em Você, 17 horas 10 minutinhos. Fiquem todos à vontade para mandar sua mensagem, pedir a sua música favorita, WhatsApp 3542-1832. E também participar da nossa brincadeira, pedir a sua música e também participar da nossa brincadeirinha. Brincadeira do número, tá, pessoal? Já tá ali no status as dicas. Já coloquei ali no status as nossas dicas. Mais de 100, menos de 650 e é um número par, tá, pessoal? Mais de 100, menos de 650 é um número par. Essas são as nossas diquinhas. Fiquem todos à vontade para mandar sua mensagem enquanto o povinho vai chegando. Vamos de música. Música.

0: 17h20, sejam bem-vindos aqui na programação. Vamos ver quem já chegou por aqui. Edmilson, primeiro de hoje. Boa tarde, Edmilson, seja bem-vindo.
1: Boa tarde, amiga Loriana. Tudo beleza? Tudo tranquilo?
0: Hello.
1: Poderia tocar uma música dos Monarca para nós? Estamos na escuta. Essa música queremos oferecer para todos os seus amigos, para você e toda a sua família, para a Eliane da Rádio, para a família dela, para o seu Luiz Carlos, dona Ney, para o seu Alois Lafogue, para o Dionísio do Pinhalzinho, para o Polaco Majescão e para o Giovanni, beleza? Que oferece a Maria e o Dionísio do Panhaque aqui de Veracruz. Forte abraço, tudo de bom!
0: Um abraço! Sejam bem-vindos aqui na programação. Ita mandou... O que é isso? Mix do Amado Batista, é isso? Mix do Amado Batista? Vou colocar uma do Amado Batista aí.

0: Agora ou nunca mais. Vamos colocar essa do Amado Batista aí, ó. Pro Ita, pro Ita Nael, seja bem-vindo, Ita Reginaldo. Boa tarde, dele chuva. Toca a música Tordilho Negro. Ó o tipo do outro, ó o tipo do outro. Só na limonada. Só na limonadinha hoje. Vamos lá, Tordilho Negro. Tá na fila, seu Reginaldo. Boa limonada pra você. Seja bem-vindo aqui na programação. Fala, dona Janina.
1: Boa tarde, Loriane. A José Pacheco pede pra você tocar três músicas pra ela. Porta da Rosa Branca, mocinha da cidade. Se for atendida, ela agradece. Então, manda um abraço pra José Pacheco, manda música pra José Pacheco, manda abraço pra todas as minhas amigas e manda abraço pra todos os meus amigos. Meu primeiro número é 106, o segundo é 108.
0: 106, 108. Resposta está...
2: Ai, que ódio!
0: Errou, dona Janina! Seja bem-vinda, dona Janina! Olha a Elizabeth aí, ó! Chegou! Boa tarde, tudo bem? Toca a música Você Não Sabe Amar com Chico Rei Paraná, só pra curtir a Elizabeth de Rio Azul e deixa que chova! Deixa que chova, né, Elisa? Você Não Sabe Amar, Chico Rei Paraná. Daronaronana. Lá. Dezessete horas e 24 minutinhos. Tá na fila, Elisa. Um abraço pra você. Dararara. Vamos de música então, pessoal. Vamos de musiquinhas aqui na programação. Os Monarcas de Bota Nova.

0: 17 horas 39 minutinhos. Sejam bem-vindos aqui na programação, pessoal. Sejam bem-vindos. A Elizabeth já tá ali, ó, tomando chimarrãozinho. Já tá tomando chimarrãozinho dela. Bom chimarrão, Elisa. Seja bem-vinda aqui na programação. Intervalinho, eu volto já.
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5: Voltei, pessoalzinho, 17h47. Sejam bem-vindos. Sejam bem-vindos aqui na programação. Deixa eu ver quem mais. Quem mais por aqui? Dirceu Camargo. Dirceu Camargo, fala.
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5: Seu Dirceu, eu não entendo quase nada que o seu Dirceu fala. Se eu não me engano, ele falou que tá fazendo uma pia. Uma pia pra doação. Fala, seu Aloysio.
7: Tarde, minha linda dona. Olhando e chuva, Deus manda, né?
5: Chuva.
7: Pia, coisa. Não podia não cantar mais nada. Desiratura. Tá complicada a coisa. Mas vamos levar a fé em Deus, que ele dá a sua calma, né? Dona Olhando. Obrigado pela música. Uma música. O que tem, Aroca? É 2000. E dessa música vai lá pra Dona Maria, sabe o seu Rio, sou meu amigão, que estou de saída, não sei, estou saindo, então, sei como está essa piada, tudo brincadeira. Tá, não é. E lá pro seu Luiz, pra Dona Neiva lá, sou meu amigão, e com você, e dá pra pular com mais um cão. Tudo de bom.
5: E tudo de bom.
7: Vira chuva. Vou fazer o que você aguenta a força. Tudo de bom. Tô andando adiante agora.
5: Já tá na fila, abraço, Aloysio, e seja bem-vindo aqui na programação. Reginaldo, o que, que o Reginaldo mandou? Seja bem-vindo, Reginaldo. Marli Stefanhaque, fala.
8: Boa tarde, minha querida Floriane.
5: Hello.
8: Queria que você tocasse a música do Leonardo, Cristal Quebrado. Só pra me ouvir, tá bom? Mas daqui a pouco nós estamos saindo, mas logo nós voltamos. Um forte abraço, tudo de bom.
5: Um forte abraço, e tudo de bom. Já vão bater perna, já vão bater perna os bichos velho. Ué, e a música do Céu Aloysio não coloquei na fila? O que tem a rosa eu procurei e não coloquei. Calma aí. Os mirins, o que tem a rosa? Tá na fila agora. Abraço, Marli. Sueli. Boa noite, Loriane. Tudo bem? Nossos palpites são 182 da Poliana, do Aurélio, do Aurélio 394, da Sofia 506 e o meu 484. Obrigada. Vamos ver? As respostinhas estão...
9: Errou!
10: Ai, que ódio!
5: Erradas, erradas! Um abraço, Sueli, Apoliana, seu Aurélio, Sofia, um abraço pra vocês, sejam sempre bem-vindos, boa sorte aí no próximo palpitinho. Janina Cloda mandou o joinha dela, seja bem-vinda, dona Janina, obrigado pela sua audiência. Quem mais? Dona Shirley Roguski. Boa tarde, Lori. Toca a música Amanheceu Chovendo para nós que estamos na escuta do Walter Moraes. Os palpites, 422, do seu Severino, 458, Natiele, 532 e da Alicia, 578. Sua resposta está...
10: Ai, que ódio!
5: Errou! Um abraço, pessoal! Amanheceu chovendo. Nananana. E pior que amanheceu mesmo, né, gente? Hoje amanheceu chovendo. Vamos lá. Calma aí. Amanheceu chovendo. Será que não é dia de chuva? É dia de chuva, Walter Moraes. Não tem amanheceu chovendo não, só tem dia de chuva. E nesse caminho, oi Lori, acha que é 496 ou 488? A Mirelle acha que é 374 ou 398? Vamos ver se é isso. Suas respostinhas estão...
0: Errou!
10: Ai, que ódio!
5: Erradas! Errou! Um abraço, Mirelle! Inês, sejam bem-vindos aqui na programação. Quem mais? Quem mais por aqui? Tati! 598! Sua respostinha está...
10: Ai, que ódio!
5: Errou! Tá aqui! Errou! Abraço! Seja bem-vindo aqui na programação. A Laís, 222 é o palpitinho. Sua respostinha está...
10: Ai, que ódio!
5: Errou, Alaís! Errou! Jane Oliveira! Oi, dona Jane! 364, 420 é o palpitinho dela. 420, 364. Sua respostinha está...
10: Ai, que ódio!
5: Errou! Dona Jane! Pessoal, pra não acumular muita música, agora vamos de música. Vamos ouvir aqui, ó. O que tem a rosa, cristal quebrado e dia de chuva.

0: Dia de chuva, Walter Moraes, 18 horas 5 minutinhos, sejam todos bem-vindos aqui na programação. Lina Cláudia por aqui.
1: Boa tarde, meu primeiro palpite é 224.
0: Sua respostinha está...
2: Errou!
3: Ai, que ódio!
0: Errada, dona Lina, seja bem-vinda, um abraço pra você, 18 horas 6 minutinhos, já eu passo mais uma dica pra vocês, lembrando que hoje, terça-feira, pessoal, depois do meu programa, tem o programa com o pastor Everaldo, tá? Dionísio, fala, banda chefe.
4: Oi, minha amiga Anne, boa tarde pra ti, pra todos os amigos e amigas ouvindo, sintonizado em você. A primeira diquinha da dona Anísia é 110 e o segundo é 640. O meu é 214 ou, se não, 316, beleza? E eu já vou mandar por escrito os pedidos musicais aí pra você, tá bom? Toca Man Feel Like a Woman com Shania. E também não tem o freio do Hungria. E daqui a pouco nós voltamos com os outros palpites e pedir uma galdéria, tá bom? Um abraço do Banda Chescão pra ti, pra tua família, pra todos os amigos e amigas ouvindo a Cidadão e pra minha mãe Anísia. Tudo de bom.
0: Tudo de bom, tudo de bom. Deixa eu procurar que eu não tô conseguindo achar essa música aí. Calma aí. Essa música do jeito que você digitou ali, não tem não, seu Banda Chesky. Ele fala que é duas, pessoal, mas ele sempre digita três. Vou pegar essas duas últimas aqui que ele... Deixa eu colocar minha trilha pra não ficar tão estranho.

0: Ué, mas que? Vamos dar uma atualizada aqui. Vamos lá. Calma aí, pessoal. Calma que eu tô passando um perrengue pra procurar essas músicas aqui do seu Banda Chesk. Não tem, Banda Chesk. Só parece que parece Código Canela. Código Canela. Com essa música que você me colocou aqui, eu vou colocar isso aí. Vou colocar essa daí na fila. A única coisa que apareceu aqui foi isso. Não tenho freio. Hungria. Vamos procurar essa daqui, deve ter. Código Canela. Quem será que é Código Canela, gente? Não tenho freio, Hungria. Essa aqui foi fácil de achar, mas aquelas outras ali. Vamos ver os palpitinhos. Sua resposta está...
1: Ai, que ódio!
2: Errou!
0: Errado! Um abraço pra dona Nizinha, seja bem-vinda aqui na programação. Elizabeth, mande um alô pra Manadete, que está na escuta aí, Malé, e toque pra ela a música Tô Voltando. Tô Voltando, Gino e Geno. Tcharunarunananarunarunaruna. Pessoal, não deixa pra pedir a música na última hora, tá, pessoal? Quem tá pedindo música aqui, ó, eu tô colocando aqui.

0: Nanã. Tá na fila! Dona Zumira, boa tarde, Loriane, tudo bem? 354, 476. Sua respostinhazinha está...
1: Errou!
0: Dona Zumirinha, um abraço. E daí, tudo certinho, Dona Zumira? Roça Casmier, Tiago, boa tarde. 542, 422. Sua resposta está...
2: Ai, que ótimo!
0: Errou, Dona Rosa. Um abraço, Dona Rosa. Seja bem-vinda, Dona Rosa. Na Rosa Casmierte, aqui de Rio Claro. Fala, Miguel.
3: Boa tarde, Mariana. Aqui é Miguel Gorski. Essa música é o que tem a Rosa para ouvir. Uma boa tarde, um bom trabalho. Deixa que for.
0: O que tem a Rosa já foi. Deixa eu ver aqui, ó. Tocadas recentemente. Vai, Spotify, me ajude, meu filho. O que tem a Rosa? Já tocou o que tem a Rosa. Peça outra, seu Miguel. Luiz Robasquete, boa tarde, Anne, tudo bem? Se possível, toque para nós a música Morena Misteriosa e ofereça para uma pessoa muito especial que está aqui. E eu já vi a fotinho. Um abraço para você, pessoa especial. Dê bonito essa pessoa especial, hein? Música Morena Misteriosa. Se não facilita mandar essas fotos pra mim aí, seu Luiz, que eu espalho pra todo mundo. Não é toa que eu me abri da boca de sacola. Na internet o pessoal me chama de boca de sacola, que é tudo que me conto. Não guardo nem dinheiro, vou guardar segredo dos outros ainda. Tô brincando, não vou mandar foto pra ninguém, tá? Se você vazar essa foto e não fui eu. Não fui eu. Itanael disse 50 ou 40. Ita, é mais de 100, Ita do céu. É mais de 100, homem.
4: Boa noite para todos vocês.
0: Hello.
4: Eu tenho dois celulares.
0: Tem dois celulares? E parou de contar a história, o outro que tava cheio de coisa para resolver. Parou. E essa foto do perfil aí, Itanael, um bebezinho. Nani, oi, meu palpite, 222 ou 258, da Larissa, 322, 358, toque, tudo vem do campo, Paulinho Musselin. Tamo machando. Eu hoje não tomei um chimarrãozinho ainda, só tomei um café, mas esses cafés aí, gente, eu faço correndo tudo, chumamento e não... Ultimamente não tá aquelas coisas não, meu café. Tudo bem do campo. Paulinho Musselin. Não é Paulinho Musselin não, é Chiquito e Bordoneio. Meu Deus, quanta música que já tem, gente. Quanta música que já tem na fila. Vamos ver os palpites. As respostinhas estão...
2: Ai, que ódio!
1: Errou!
0: Um abraço, Nani! Um abraço, Larissa! Sejam bem-vindas! Charunaruna! E agora, pessoal, vamos pro nosso intervalinho? Mas é correndo tudo bem rapidinho, daí eu já volto aí pra gente conversar mais um pouquinho, escutar as nossas músicas...

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6: 18:23. Sejam bem-vindos, pessoal. Sejam bem-vindos aqui na programação. Luísa, ligadinha por aqui. Oi, amiga, meu palpite. 526 ou 648. Sua resposta está...
7: Errou!
8: Ai, que ódio!
6: Errada! Um abraço, Luísa! Seja bem-vinda, Luísa! Seu Heraldo! Seu Heraldo, ligadinho por aqui. Calma aí que a mensagem está travada. Bora, bora, computador! Calma aí, pessoal! Foi. Boa noite, Anne. Palpite 472 ou 470. Toque a música Conta Lagaço. Quem de nós dois? Será que essa já não foi hoje? Quem de nós dois? Tararara. Deixa eu colocar em recentes aqui. Só pra dar uma procurada pra ver. Mas eu acho que já foi esse. Quem de nós dois? Da na na na na na na na na.

0: Spotify tá estranho hoje, gente. A gente coloca uma música aqui, ele fica... ele parece umas nada a ver aqui. Aí, nossa, gente, quanta música. Quanta música na fila. Vamos ver os palpitinhos do seu Heraldo, aí a gente vai com as músicas. Sua resposta está...
1: Ai, que ódio!
0: Errou! Pessoal, fiquem ligadinhos ali no status, que...

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1: Quem de nós dois, Talagaço? 18 horas 46 minutinhos. Sejam bem-vindos, sejam bem-vindos aqui na programação. Vamos ver quem mais por aqui. Márcia, boa noite, Márcia. Seja bem-vinda, seja bem-vinda. Tamires, olá, 374 ou 376. Sua resposta está...
2: Ai, que ódio!
1: Eu vou, Tamires. Abraço, seja bem-vinda. Lina Cláudia, fala.
3: Meu segundo palpite, 325.
1: 325 é número par, dona Lina Cláudia. Um abraço pra você. Miguel, fala.
4: Boa tarde, Mariana. Quem me deu agora? Essa música com o Tonico, Tinoco Feijão Queimado. Ele não vai queimar porque tá chovendo, mas a música é legal. Tudo de bom. Até.
1: Tudo de bom. Feijão. Feijão queimado. Naru, naru, naru, naru, naru, naru, naru. Tá na fila, um abraço, seu Miguel. Seja bem-vindo, Dona Zumira. Oi, Loriane, 238 ou 318? Vamos ver, Dona Zumira. Sua resposta está...
2: Ai, que ódio!
1: Epo, vocês viram que eu já coloquei nova dica lá, né, pessoal? Fala, Ita, mandou foto. Mas Itanael, é mais do que 100. Deixa eu ver quanto que eu coloquei ali antes que eu fale. Antes que eu fale a dica errada. É mais de 150, Ita, e menos de 600. Tá bom? Ele escreveu num papelzinho, gente. 50. Ele colocou 50. Daí eu falei que não era dele escrever no papel. 50. Não é Ita, é mais de 150. Dararara. Coloque o 1 na frente ali, ó, Ita. Coloque o 1 na frente do 5 e no lugar do 0 você escolhe um número, tá? Coloque o 1 na frente do 5 e no lugar do 0 você escolhe um número. Pode ser 2, 6, 8, ok? Só pra ficar mais fácil pra ele, tá, pessoal? Seu Sérgio de Bosque! Boa tarde, se puder, toque a música Os Quatro Cantos da Casa. Dararara. Vamos tocar sim, seu Sérgio.

Só um minuto, gente, que esse Spotify hoje, ó, tá de parabéns esse Spotify. O que deu aqui, gente do céu, que as músicas não tão...

0: Aí encontrei. Seu Vitoldo! Fala, seu Vitoldo!
1: Boa noite, Leandro, tudo bem? Meu palpite 518, Vitoldo. Da Vera 638. Toque fundo da grota. Da Vera Lúcia, para Vitoldo.
2: Não foi, não foi.
1: Tchau,
0: tchau, de nada, do fundo da grota. Dararara. Baitaca! Baitaca, baitaquinha, baitacão. Vamos ver os palpites. Sua resposta está...
3: Errou!
0: Errou! Polaco! Fala, Polaco!
4: Boa noite, Loriane. Beleza, bom? Muita chuva aí.
0: Chuva, chuva.
4: Beleza, fazer o quê? Deixar que chova, né? É, toque pra nós ouvir aí, com essa chuva aí, do Copaca Véia, no balanço do Bugio. Ofereço pro seu Luiz, pra família dele, pro seu Aloise, pro seu Antônio Pachucci, pro seu Edmilson, a mãe dele, pro seu Bandacheschi, pro seu Reginaldo Leal e a família dele também. E pra você, pro Juliano, pro Gael, e pra todos que estão na audiência desse programa aí, com essa chuva aí, tá nota 10, beleza, Loriano? Tudo de bom pra você.
0: Tudo de bom, um abraço, obrigada pela audiência, Polaco, já tá na fila seu pedido musical. Seja bem-vindo, seu Gilcemar Pedroso, 488. Sua resposta está...
5: Ai, que ódio!
0: Errou!
3: Errou!
0: Errou, seu Gilcemar. Janina!
6: Oi, Loriane, então vai mais dois números, 152 e 154.
0: Vamos ver se é isso... A respostinha está...
5: Ai, que ódio!
0: Errou! Dona Janina! Bandacheschi disse... Vou colocar só mais uma tua, Bandacheschi, pra dar tempo de tocar a música do pessoal. Já toquei duas pra você, tá? Então vou colocar mais uma aqui para dar tempo de tocar as músicas do pessoal que tá pedindo ainda, que eu não toquei nenhuma para eles. Que tá dando briga com essas músicas, gente. Meio-dia ali falaram, né? Juliano toca às vezes duas, três músicas para um e aí não dá tempo de tocar a música do outro. E daí ficam tudo brabo. Tcharunarunana. Pessoal, nunca pensei que trabalhar em rádio o maior problema seria isso. O pessoal realmente fica chateado. Às vezes se toca 3, 4 músicas pro pessoal num dia. Aí no outro dia não dá tempo de tocar a música que eles querem. Eles ficam tudo, eles xingam mesmo, então nem aí. Eu não achei que era desse jeito, tá, pessoal? Tipo, brigar porque não dá pra tocar música? Não dá tempo de tocar música? Ô, oh, Senhor amado, meu Deus do céu, ajude com esse Spotify do... Amado, esse Spotify amado. Tô com vontade de catar esse Spotify e fazer voagem. Não procura as músicas, você coloca aqui, ó, você pode morrer tentando que ele não aparece. A música que você tá procurando. Vamos pro intervalinho, pessoal, um intervalinho, daí eu já volto aí. Intervalo bem rapidinho, correndo tudo, eu já volto.
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10: Voltei, pessoalzinho. 19:06. Sejam bem-vindos. Voltei, já vamos com as nossas músicas. Tonico e Tinoco, Feijão Queimado.
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0: Deus também viaja comigo. Essa foi a pedido da banda Chesk, 19 horas 23 minutinhos. Será que vamos pra mensagem ou pra... Não, vamos pra... Não tem o que fazer, gente. Não tem o que fazer. Intervalinho, eu já volto.
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0: Voltei, pessoalzinho. 19 horas 27 minutinhos. Sejam bem-vindos. Vamos para as nossas últimas mensagens daqui para frente. Pessoal, não garanto nada que eu vou conseguir tocar as músicas, tá? Sandra, 508 ou 414. Sua respostinha está...
5: Ai, que ódio!
0: Errou! Sandra, abraço pra você, obrigado pela audiência. Maile de União, 442. Sua respostinha está...
5: Ai, que ódio!
0: Errou! Marli, um abraço pra você, seja bem-vinda. Dona Lúcia Topone aqui. Oi, 324. Su A respostinha está...
5: Ai, que ódio! Errou!
0: Abraço, dona Lúcia. Seja bem-vinda. Isabelle Vitória. Toque a música Vaqueiro Apaixonado. Vaqueiro Apaixonado. Vamos procurar aqui. Lube, nossa, que tempo que a gente não escuta uma musiquinha dele, né? Ô pessoal, não era o Spotify. Não era o Spotify que tava bugando, era o teclado que não ia. Por isso que quando eu clicava ali, aparecia uma playlist ali da última música que eu procurei. Por mais que eu colava o nome correto que vocês pediam, o teclado não tava funcionando. Por isso que quando eu clicava não aparecia nada. Aí demorou pra eu perceber que o teclado não tava funcionando. Gente do céu, que coisa louca. Vamos lá. Funcionava só de vez em quando. É, cara, errei. E eu botando a culpa no Spotify. 356, 222. Sua respostinha está...
5: Ai, que ódio!
0: Errou! Isabelle, um abraço, Isa. Seja bem-vinda. Fala aí, Tanael.
6: Esse daqui é um celular.
0: Hã?
6: Essa foto é um celular, né? O valor é sempre.
0: Entendi. Sueli, segundo palpite da Poliana, 456, do Aurélio, 458, da Sofia, 378 e o meu, 364. Vamos ver se é isso. Suas respostinhas estão...
7: Errou!
0: Abraço, pessoal! Sejam bem-vindos aqui na programação. Quem mais por aqui? O que o Reginaldo tá dando risada? O que foi, Reginaldo? Banda Chesca falou.
8: Viu, minha amiga Mariana, você falou já hoje que o povo reclama que às vezes toca tuas músicas. Mas lembra uma vez que você puxou minha orelha que só pedia andejo, só a mesma música, 10 vezes, a mesma música. Eu pelo menos aprendi daquele puxão da orelha que você me deu, e agora cada vez eu peço uma música diferenciada, que a programação fica melhor de ouvir, né? Cada dia pedir uma música diferente aí, né, pessoal? Dá uma diferenciada nos pedidos, né? Não só bater na mesma tecla.
0: Neto,
8: é verdade?
0: Muito bom. Aprendeu a lição, Banda Chess. Pior que é verdade, gente. Eu fiz dessa, né? Mãezinha do Banda Chess pegou trauma do andejo, nunca mais pediu. Já faz um ano que ele não pede o andejo. Deixa eu ouvir esse outro aqui, se é o mesmo áudio ou se é os palpites.
8: Bota aí, minha amiga Lorena, por que você acelera tanto meu áudio? Nem dá pra entender quase o que eu falo.
7: Viu? Já que você não achou aquelas, toca essas que eu tô te mandando, então, compositor Marx, Deus também viaja comigo e pela cordona do tempo e contraponto com che barbaridade, beleza?
0: Já toquei.
7: Segundo os palpitinhos da Mames, é 196 ou 244, eu acho que é 510 ou 432, beleza? Tudo de bom. Ah, não, eu falei dos áudios que você acelera, a mãe que nem pegou no pé. Por que você fala tão ligeiro na rádio que eu não consigo entender? Minha mãe falou, falei, culpa da tua amiga Lorianinha que acelera o áudio do Banda Chascão. Tá bem, manda um podcast, né? Beleza, minha amiga, brincadeiras à parte e tudo de...
0: Não sei por que, gente, que eu acelero, é que eu não sei por que... Sua resposta está...
5: Ai, que ódio!
0: Bom, eu ia falar um negócio pra vocês, mas deixa quieto, não posso falar. Mas tudo áudio que me manda no GTO, eu não sei, não consigo ficar escutando assim no... Ó, o polaco, mesmo acelerando, ele fala devagar, que eu vou pegar o áudio do polaco aqui, ó. Acelerado o áudio dele, quer ver, ó.
9: Boa noite, Loriane, beleza, bom, muita chuva aí. Beleza, que
0: tá acelerado, tá, gente? Agora vamos colocar sem acelerar aqui, ó, pra ver.
9: Boa noite, Loriane.

0: Sua respostinha está...
1: Errou!
2: Ai, que ódio!
0: Errou! Errou! 218-326. Sua respostinha está...
1: Errou!
2: Ai, que ódio!
3: Mas é um inferno!
0: Errou! Não, o que eu ia falar pra vocês não ficarem pensando coisa, é que às vezes eu tenho vontade de acelerar. Tipo, quando eu começo uma música, que eu vejo que ela tem uns 5 minutos, e é uma música que eu não gosto muito, a vontade que eu tenho é de colocar, assim, acho que se eu tivesse pra colocar no 3, nível 3, 4, 5, eu colocar, gente. Quando eu vejo que tá atrasada... Quando eu vejo, só tô falando com vocês, tô de zóio aqui nas propagandas. Quando eu vejo, puta merda, tá atrasado. Daí eu coloco uma propaganda e ela demora, dá vontade. Se eu pudesse, eu acelerava tudo. Era tudo acelerado. Era as propagandas, era as músicas, era vocês, era tudo acelerado aqui nesse negócio, gente do céu. Dona Janina, fala, Dona Janina. Fala, Dona Janina.
4: Oi, Lodiane, eu vou falar um tchau bem adiantado, mas vou ficar escutando. Então, tchau, até amanhã. Que você, o Juliano e o Gael tenham... o resto do dia abençoado, que Deus abençoe todos, fiquem com Deus, tudo de bom pra vocês aí, que vocês tenham uma noite abençoada, que Deus abençoe a noite, os anjos que protejam, todos os anjos, todos os santos, São José, Nossa Senhora, que Deus cuide de vocês, que Jesus cuide de vocês, que todos os santos cuidem de vocês e todos os anjos cuidem de vocês. Que Nossa Senhora Aparecida abençoe nós e um abraço apertado pra todos, um beijo pra todos e mas estou escutando. Que vocês tenham o resto dessa terça-feira abençoada.
0: Amém, Jesus, um abraço, Dona Janina. Ó quem chegou, se não é o Carlão. Ô Carlão!
5: Boa noite, Dona Loriane! Tudo bem? Aqui é o seu Luiz. Gravei uma música dos Tiranos. Trancaço essa música pra minha sobrinha Jos, Karen, Clarice, Alexandre, Adriana, Paula, pra Dona Oriane, Dona Liane, Dona Neiva, minha irmã Inês, pra todo mundo aí! Não, já vou pedir pros homens juntos, né? Porque senão não vai dar tempo. Pro seu Aloysio, pro seu Bandachesque, pro seu Antônio Jorge Pastiuk, Polaco Majescão. Seu Edenilson, Dona Marli, seu Juliano, seu Giovanni, e não posso esquecer... Ah, não, porque é meu primo Geraldo mesmo. E não posso esquecer do Pelé.
0: Toca Pelé.
5: Os Tiranos, trancaço.
0: Vou tocar, seu Luiz, um abraço, seja bem-vindo. Jane Oliveira, 476, 482. Sua respostinha está...
2: Ai, que ódio!
0: Errou, Jane Sirlene. Boa noite, Loriane. Deus abençoe sua noite. Meu palpite: 152 ou 154. Sua respostinha está.
2: Ai, que ódio!
0: Errada! Errou, Sirlene! Abraço, Sirlene! Seja bem-vinda! Sônia Cândido, olá, palpite 320 ou 230? Sua respostinha está...
2: Ai, que ódio!
0: Errou! Sônia Cândido, um abração pra você. Ana Maria Vercati, oi, Lore. Meu palpite, 222, 520. Toque a música Cabelos Brancos. Cabelos Brancos. Vamos tocar. Quer dizer, vou colocar aqui na fila, seja o que Deus quiser. Vamos ver se vai dar tempo. Pessoal, encerrados os pedidos musicais, tá? Não vai mais dar tempo, não. Vamos ouvir só essas três aí, ó. Cabelos Brancos, Baitaca. Será que eu vi os palpites? Sua resposta está...
2: Ai, que ódio!
0: Errou, Ana Maria! Ivonil Soares mandou um link aqui do TikTok, não, do Kawai, não sei como que eu falo isso, não uso esse aplicativo. Seu Sérgio Bosque, obrigada pela música, palpite 346 ou 476. Sua resposta está...
2: Ai, que ódio!
0: Errou, seu Sérgio Reginaldo! Ah, é, tem dia que eu tô bem braba, Reginaldo. Tem dia que eu tô bem braba. Nossa senhora, que medo, né, gente? Muda alguma coisa, certo, né? Um cachorro latindo e eu ficando bravo, tá tudo mesmo, né, gente? Vamos ouvir então, encerradas as participações, tá, pessoal? Vaqueiro agora aqui na programação. Encerrados os pedidos musicais, encerradas as participações.

0: Falar que tá encerrado as participações, não falar nada da mesma, né, gente? Falar que encerrou. Pare de loquear, o Reginaldo falou. Eu não paro de loquear nunca. Eu já nasci loqueando. Eu já nasci loqueando, não tem quem mude. Que nem diz o pai, né? Pau que nasce torto, nunca se endireita. Hoje tô com todos os ditados, pai, né? Pau que nasce torto, nunca se endireita. Dona Janina disse, opa, Janina, fala, manda chascão. Fala, manda chascudo.
1: Beleza, minha amiga Loriana, boa noite pra você, pro Juliano, pro Caio e pra todos os amigos e amigas ouvindo a Cidadão. Ah, eu esqueci de mandar um alô pro meu amigo Juarez Bueno, motorista da saúde ali do transporte da saúde de Rio Azul. Ontem fui pra Irati, peguei uma carona com ele lá pra ir pra tratamento odontológico, e ele diz que volta e meia tá numa lesão quase todo dia e ouve a Cidadão. Então mando um alô pra ele ali, meu amigo Juarez Bueno, motora da saúde lá de Rio Azul. E se der tempo, já que ele é ouvinte novo, que o Bandachesky falou que escuta o programa, e ele disse que escuta o Bandachesky mandar mensagem, toca Romance de Gaita e Gaiteiro. Ele que além de motora da saúde é um baita de um gaiteiro também, gente boa, barbaridade. Beleza, minha amiga Loriana? Se não der tempo hoje, amanhã você toca uma música pra ele lá,
0: tudo de bom, eu toco assim amanhã, gente. Quantas pessoas que eu conheci ultimamente, que na verdade eu não conheci, me falaram, que nem o Bandachá está falando desse, que houve, me falaram que tem uma mulher que trabalha ali no hospital, que houve, tem uma, gente, eu esqueço do nome na verdade, mas tem um monte de pessoas que me falaram que escutam, ou falaram que conhece alguém que escuta. Eu acho legal. Sônia Cândido, palpite 184, 174. Sua respostinha está...
2: Ai, que ódio!
0: Errou! Seu Sérgio disse... Uma boa noite e um bom descanso. Obrigado, seu Sérgio. Pra você também. Sirlene disse, por que tirou seu status? Vou chutar. Cara de pau, Sirlene. Tirei porque eu encerrei as participações. 620 é o palpitinho dela. Ô, Sirlene, é menos de 600.
1: Errou!
2: Ai, que ódio!
0: Errou! E o seu Luiz mandando o link do... do YouTube. Ai, gente, com vocês. Pessoal, 19 horas e 51 minutinhos. Eu vou ficando por aqui, gente, porque eu tenho que colocar minhas propagandinhas aqui pra ir atualizando, dando uma atualizada até o pastor chegar pro programa. Agora são 19h51 e minhas propagandas estão em 19 horas. Então tem que atualizar uma hora de propaganda. Mas é rapidinho. Então é isso, pessoal. Um abraço, beijo. Fiquem todos com Deus e até amanhã, se Deus quiser. Obrigada, pessoal, pela audiência, pela participação de cada um de vocês aqui no programa Sintonizado em Você. Fiquem com Deus, continuem a programação, que hoje tem um programa com o pastor Everaldo, tá, pessoal? Um abraço, beijo, até amanhã.

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2: O preço da vida. Você pode comprar um livro, mas não o conhecimento. Você pode comprar posição, mas não respeito.
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2: O preço da vida. Você pode comprar um livro, mas não o conhecimento. Você pode comprar posição, mas não respeito.

0: preço da vida. Você pode comprar um livro, mas não o conhecimento. Você pode comprar posição, mas não um Pai Nosso. Não digas Pai, se a cada dia não te comportas como um filho. Não digas Nosso, se vives isolado em teu egoísmo. Não digas que estás no céu, se só pensas nas coisas terrenas. Não digas, santificado seja o teu nome, se não o honras. Não digas, venha a nós o teu reino, se o confundes com o êxito material. Não digas, faça-se a tua vontade, se não a aceita como é. Não digas, assim na terra como no céu, se duvidas da existência do inferno. Não digas o pão nosso de cada dia, se não te preocupas com quem tem fome. Não digas perdoa as nossas ofensas, se guardas rancor de teus irmãos. Não digas livra-nos do mal, se amas o pecado. Não digas amém, se não entendes e não dás crédito às palavras do Pai Nosso. Às vezes, refletir em tempo pode fazer a diferença entre a vida ou a morte eterna. Sempre a decisão é nossa.
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Muito boa noite a todos nossos amigos, nossos irmãos. 20 horas e 13 minutos, estamos aí nos estúdios da rádio, chegamos um pouquinho atrasado, mas estamos aí para louvar a Deus, para bendizer a Deus. Obrigado você que já está conectado, você que já está nos ouvindo. Queremos mandar um abraço à nossa amiga Glauciane, nossa ouvinte de todas as terça-feira. Ela está pedindo um hino aqui, Fidelidade, e oferecendo para a mãe e para o pai. Alô Celso, Claudete, obrigado pelo carinho da audiência. Vamos juntos até às 22 horas. Quero mandar um abraço também aos nossos amigos que estão ligadinhos conosco. Deus abençoe em Paulo Frontinha, nossa irmã Roseli. Alô, irmã Roseli, a Bruna, toda a família, obrigado pelo carinho da audiência. Vamos juntos até às 22 horas. Alô, meu amigo Samuel Paz Castilho, Deus abençoe sua vida. Samuel, obrigado pelo carinho da audiência, está sempre ligadinho conosco também, todas as terça-feira. Nós louvamos a Deus pela vida do Samuel. Obrigado, Samuel, obrigado. Fica conosco aí até as 10 horas da noite, obrigado. Quero mandar um abraço ao irmão Júlio, também à irmã Josefa. O Júlio que veio trazer nós aí, nosso carro deu um probleminha hoje, né? Eita, maravilha, é máquina, a máquina sempre estraga. E estragou, né? Foi aí, vamos ter que mexer no motor do carro agora. Meu Senhor amado do céu, trocar junta de cabeçote e um bom. 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Daqui uns dias, mas como faz falta carro, meu Deus do céu, não é mais luxo, o carro é a necessidade. Mas ainda bem que nós temos amigos, temos companheiros, temos pessoas que estão junto conosco, do nosso lado. E nós queremos louvar a Deus pela vida do irmão Júlio. Deus abençoe, Júlio, a sua vida. Obrigado, obrigado, obrigado. Hoje, terça-feira, está acontecendo um círculo de oração ali na Vila Carolina. Uma benção de Deus. Quinta-feira, um grande culto da vitória, às 19h30. Você é o nosso convidado especial. E sábado, um grande culto de Santa Ceia. Eita, maravilha de Deus. Vai ser um culto maravilhoso de bênção. Você é o nosso convidado. Não perca, não deixe de adorar a Deus, de servir a Deus conosco neste sábado, às 19h. Em nome de Jesus, seremos abençoados. Alô, Dorizon, meu amigo Daniel, Deus abençoe Maria Eduardo, toda a família Dorizon. Um abraço ao nosso amigo Luiz, a irmã Neucinda, a Érica e também o Giovanni. Um abraço para vocês. Alô, César Schmick e toda a família, meu amigo Zeno Rutchensky. Alô, Zeno Rutchensky, família ligadinha conosco. Lá na Vila Rural, Ederson Creveluc. Alô, Ederson Creveluc, um abraço, Deus abençoe sua vida. Mande a sua mensagem de texto, vamos estar atendendo você com muito carinho. E eu tenho certeza que Deus vai abençoar a sua vida. Peça o seu louvor, peça o seu hino, peça a oração. E nós estaremos orando por você nesta noite maravilhosa. Meu Deus é um Deus de milagre. Meu Deus é um Deus de milagre. O nosso Deus é um Deus de milagre, um Deus poderoso. E Ele pode fazer um milagre sobre a sua vida. Quero mandar um abraço a todos nossos amigos, nossos irmãos. Ligadinho conosco pela internet. Deus abençoe. Alô, nossos irmãos. Ligadinho pela internet. Deus abençoe sua vida, obrigado pelo carinho da audiência, pastor Silas e a irmã Ruth, Luiz Henrique, um abraço para vocês, nossos amigos, nossos ajudadores que estão sempre nos ajudando. Deus abençoe a vida de vocês. 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É com certeza a prevenção, vamos prever antes que aconteça, né? Mas infelizmente às vezes acontece, né? A gente tentando, cuidando, acontece. Então imagina se não cuidar. 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Alô, nossos amigos aí da Brechó. Nossa amiga Cláudia na rua 15 de novembro. Alô, Cláudia. Alô, Ivan. Alô, irmã Helena. Alô, meu amigo Francisco. Deus abençoe sua vida. Vamos lá, vamos com louvor. Vamos de louvor. Vamos com o louvor que a nossa amiga Glauciane tem pedido aí, né? Fidelidade.

0: eis um homem que nasceu e cresceu em uma humilde aldeia. Trabalhou como modesto carpinteiro até os 30 anos. Foi somente durante os 3 anos seguintes que pregou sua mensagem. Nunca escreveu um livro. Nunca exerceu qualquer cargo. Nunca teve um lar. Nunca constituiu família. Nunca frequentou uma universidade. Nunca a planta dos seus pés pisaram uma grande cidade. Nunca fez alguma coisa que pudesse aparentar grandeza. Nada teve em comum com este mundo, exceto o simples poder de sua singular personalidade. O seu nome é Jesus.
1: Aleluia. Aleluia, Jesus. Diga comigo.
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Maravilha de Deus, tá aí Davi Sasser, Verônica Sasser, tua graça me basta. Ouvimos também Fidelidade para nossa amiga Glauciane e também para o nosso amigo irmão, irmão Celso e a Chaque também. A Claudete, Deus abençoe a vida de todos vocês, obrigado pelo carinho da audiência, que as mais ricas bênçãos de Deus esteja presente sobre a vida de todos vocês nesta terça-feira maravilhosa, nesta terça-feira de bênção, e mais uma vez estamos aqui levando até você a palavra de Deus. Queremos ver aqui, deixa eu ver, temos mais algumas mensagens aqui, deixa eu ver. Boa noite, na paz do Senhor, podia tocar louvor advogado fiel, é o Rogério da Vila Caroline, e põe a nós em oração, agradeço se tocar e boa noite para nós. Boa noite para nós, Rogério, Deus abençoe sua vida, Rogério da Vila Caroline, toda a sua família, obrigado pelo carinho da audiência, e claro que nós vamos tocar, com certeza, é para já. A paz do Senhor Jesus Cristo, toca o hino, sou um dos 10, é o Cleverson Creveluc, aqui da Vila Rural. Eita, Deus abençoe Cleverson Creveluc. Vamos achar aqui o louvor advogado fiel, este louvor é lindo demais, com Bruna Carla, e é o próximo louvor então que nós vamos estar tocando aqui pro nosso amigo Rogério, que está pedindo este louvor, deixa aí para nós, já nós vamos tocar aí para você este louvor lindo, maravilhoso. Quero mandar um abraço para todo o pessoal aí que estão nos ouvindo pela internet, Deus abençoe a vida de vocês. Quero mandar um abraço ao nosso amigo Rafael, alô Rafael, Deus abençoe sua vida, toda a sua família, obrigado pelo carinho da audiência, Deus abençoe a vida de vocês, que as mais ricas bênçãos de Deus estejam presentes sobre a vida de todos vocês que estão aí ligadinho com o musical evangélico. Vamos lá então com este louvor bonito, vamos tocar este louvor aqui então, advogado fiel, depois sou um dos 10.

Essa história é muito linda. Uma certa vez Jesus curou 10 leprosos de uma vez. Mas sabe o que acontece? Só um voltou. Só um voltou para agradecer. Quantos são agradecidos? Porque Jesus entrou na sua casa.

0: coração assim, ó.
1: Mas não vá embora.
0: Não vá embora, Pai. Fica, Jesus. Fica aqui.
2: Visão divina. Outro dia entrei numa loja, vi um anjo por trás do balcão. Maravilhado com aquela visão divina, perguntei-lhe: anjo do Senhor, o que vendes? Ele respondeu-me: todos os dons de Deus. Custam muito caro? Perguntei. Não é tudo de graça, é só escolher, respondeu. Contemplei então a loja, vi jarros e vidros de fé, pacotes de esperança, caixinhas de salvação e sabedoria. Tomei coragem e pedi: por favor, embrulhe para mim muito amor de Deus, todo o perdão dele, um punhado de fé, bastante felicidade e salvação eterna para mim e para toda a minha família. O anjo do Senhor anotou meu pedido, separou os itens e acondicionou tudo num pequeno embrulho que cabia na palma da minha mão. Surpreso, perguntei-lhe: como é possível caber tudo isso aqui nesse pacotinho? O anjo do Senhor respondeu-me sorrindo: na loja de Deus não vendemos frutos, apenas sementes.
3: Maravilha de Deus! Tá aí, você ouviu esses louvores bonitos, Advogado Fiel com Bruna Carla e também Sou Um dos Dez. Quero mandar um abraço também, nosso amigo irmão Valdir de Matos, lá na Araucária. Alô, irmão Valdir, irmã Cristina, o Alisson Adriele, seu esposo, sua família. Deus abençoe a vida de vocês, obrigado pelo carinho. Todas as terças-feiras estão ligadinho conosco. E o próximo louvor queremos mandar então aí pro irmão Valdir e toda a sua família. Que as mais ricas bênçãos de Deus estejam presentes sobre a vida de todos vocês. Vamos lá, vamos juntos até as 22 horas, levando até você a mais rica palavra de Deus. Está aqui o nosso amigo Rogério. Boa noite. O sorteio da semana passada de R$35, compra na loja, é verdade. Semana passada não foi feito, obrigado. Se puder, podia tocar o louvor, ore mais. Claro que pode, vamos tocar já. Vamos fazer o sorteio então, Rogério, essa semana. Vamos colocar o nome do povo hoje e vamos ver quem vai ganhar o vale, com, né, o vale presente aí da loja Valentina. É isso mesmo, Deus abençoe a vida de vocês, obrigado. Ou melhor, não, é na Vitória Presente, falei errado aqui, Vitória Presente, que fica ao lado da Papelaria Gêmeos. Podemos fazer, Rogério? Manda o ok aqui e nós já vamos fazer, então vamos colocar o nome do povo que está ligadinho conosco e no final nós vamos fazer um sorteio de R$35 em compras na loja Vitória Presente, ao lado da Papelaria Gêmeos. Beleza, então, vamos fazer. Ligue para nós, manda sua mensagem de texto, participe conosco até as 10 horas da noite e nós vamos colocar o seu nome aqui. Você vai estar concorrendo e o próximo louvor, então, nós vamos estar tocando aqui, que o nosso amigo Rogério está pedindo o louvor. Ore mais, esse louvor é lindo demais e precisamos orar mais mesmo. É um louvor maravilhoso, um louvor muito bonito e nós estamos precisando de orar pelo nosso Brasil, pelo nosso mundo, para que o Senhor venha. O Senhor está no controle de tudo, Ele sabe tudo, Ele é poderoso para fazer tudo e muito mais. Pode ter certeza disso, né? Deus é maravilhoso, Ele tem todo o poder no céu e também na terra. Deus abençoe a vida dos nossos irmãos aí, nosso amigo irmão Rogério, também toda a sua família aí da Vila Caroline. E vamos estar orando por vocês também. E o louvor que nós vamos tocar, então, é Ore Mais. Já queremos tocar esse louvor. Quero mandar um abraço, então, a todos vocês que estão aí ligadinho conosco. 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Muito bem, essa semana é uma semana de Santa Ceia, estamos orando. Quinta-feira um grande culto da vitória na Igreja Evangelha Assembleia de Deus. Você é o nosso convidado especial para estar conosco ali às 19h30, ou melhor, 19h, oração. Já vamos começar orando 19h e 19h30 em ponto começamos o nosso culto adorando a Deus. Você é o nosso convidado especial para estar conosco e eu tenho certeza absoluta que você vai ser muito abençoado. 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Vamos lá com o louvor então, esse louvor bonito que o nosso amigo Rogério pediu. Ore mais.
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Que maravilha, que bênção de Deus, tá aí, né? Você está ouvindo aí esse louvor maravilhoso, Ore Mais. 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

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Alô, meu amigo Samuel. Alô, Samuel Paz Castilho. Quero mandar um abraço para você, Deus abençoe, irmão Orlando Sopa e a irmã Isabel. Alô, irmão Orlando, irmã Isabel, Deus abençoe a vida de vocês. Irmão Valdir e a irmã Cristina também estão ligadinho conosco. Alô, irmão Valdir, irmã Cristina, eita benção de Deus, saudade de vocês. Obrigado pelo carinho da audiência, estão ligadinho conosco lá na Araucária, né?

Nós vamos já já entrar aí em uma live, né? E queremos levar até você a palavra de Deus. A palavra de Deus, que o Senhor tem nos dado uma palavra. E nós queremos entrar ao vivo aqui pelo Facebook. É você que todas as terça-feiras você está conosco aí, né? Todas as terça-feiras você está junto conosco aqui nesta... neste projeto que nós estamos aqui na rádio, levando até você a palavra de Deus, a palavra de Deus cantada e também falada, né? Que já ouvimos aqui louvores maravilhosos, louvores lindos, né? Que foi tocado aqui. Então nós queremos agora neste momento, né? A partir de agora, falar a palavra de Deus com você. E eu tenho certeza que Deus tem uma palavra para o meu e para o seu coração. Com certeza, vamos esperar um pouquinho nossos irmãos entrarem aí na live. E a pergunta que eu quero fazer para ti nesta noite maravilhosa: vai bem com você? Está tudo bem contigo? Como que está a sua família? Como que está você, na verdade, como está? Está bem contigo? Então, se está bem, eu tenho certeza que tudo vai bem. E hoje nós vamos falar aqui um pouquinho sobre uma palavra de um tema assim muito sugestivo para os nossos dias. Onde Josué chama o povo e ele diz para o povo: escolhei hoje a quem vocês vão servir. Se vão servir o Deus, os Deus dos seus pais, ou se vão servir a Deus. Então é sobre este tema que nós queremos estar falando, pregando aqui nesta noite. E você pode mandar a sua mensagem de texto, nós vamos atender você com muito carinho. Você que, né, manda aí a mensagem para nós no nosso WhatsApp 9986-2830. Nós vamos atender você nesta noite maravilhosa, nessa noite de bênção. E eu tenho certeza que você vai ser abençoado. Por que que você vai ser abençoado? Porque Deus, Ele é poderoso, Ele é maravilhoso. E Ele quer abençoar a sua vida. O Senhor, Ele quer abençoar a sua vida. E basta você chegar mais perto dEle. Então nós vamos aqui já já. Estou esperando alguns irmãos entrarem aqui, né? Vamos tocando um louvor aqui até os nossos irmãos entrarem na live. E nós já já vamos estar